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4: É o ponto final nesta emissão. Se nos quiser continuar a acompanhar, pode fazê-lo através da nossa página RFI Português ou nas redes sociais. Obrigada pela preferência. Fique bem.
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4: Na Guiné-Bissau, o líder do PAIGC voltou para a cadeia depois de um juiz do Tribunal Militar Superior ter decidido aplicar prisão preventiva a Domingos Simões Pereira. A Liga dos Direitos Humanos já veio condenar a decisão. Esta noite, a Espanha defronta a Bélgica num jogo a contar para os quartos de final do Mundial de Futebol. Estes são alguns dos assuntos que vamos desenvolver. No controlo técnico desta emissão está Dusko Sekolić e o jornal começa agora.
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4: Na Guiné-Bissau, o líder do PAIGC voltou para a cadeia depois do juiz do Tribunal Militar Superior, Mamadou Embalo, ter decidido aplicar prisão preventiva num processo em que Domingos Simões Pereira é acusado de complicidade no golpe de Estado que afastou Sissoko Embalo da presidência e colocou no poder uma junta militar. A Liga Guineense dos Direitos Humanos manifestou profunda preocupação com a decisão, considerando que o processo viola a Constituição e os princípios fundamentais do Estado de Direito, como a legalidade, a independência judicial e a imparcialidade. A organização defende ainda que o combate a crimes contra a ordem constitucional não pode ocorrer à margem da própria Constituição e, por isso, exige a libertação imediata de Domingos Simões Pereira. A antiga eurodeputada e diplomata portuguesa Ana Gomes também se mostrou indignada com a decisão.
5: Com indignação, embora não esteja surpreendida, porque há dias que se vinha a dizer que isto estava em preparação, corresponde a ordens dadas por pelo ditador, supostamente deposto, Sissoko Embalo, e dadas através, tudo indica, de familiares seus, designadamente o juiz que determina a ordem de prisão é familiar de Sissoko Embalo. A atual clique no poder, que foi deixada por Sissoko Embalo e que preparava o seu regresso, está a gostar de estar no poder e, no fundo, para isso vai cumprindo algumas das ordens de Sissoko Embalo, que tem um ódio de estimação a Domingos Simões Pereira. Isto acontece nas vésperas da cimeira ministerial da Cplp. Eu espero que a Cplp exista e determine sanções individuais a esses indivíduos que estão diretamente ligados a esta ordem de prisão e à situação de prisão e de incapacidade de sequer sair do país de Domingos Simões Pereira e que sejam individualmente sancionados com bens arrestados e eventualmente presos em qualquer tentativa de entrada em Portugal ou qualquer outro país da Europa. Penso que é muito importante pedir ao Parlamento Europeu que justamente se mobilize para que essas sanções individuais sejam decretadas. E isto não impede, desde lá, das autoridades de qualquer país, como Portugal, de prender estes energúmenos que são, como sabemos, infelizmente, também elementos de uma cadeia ligada ao branqueamento de capitais para narcotraficantes.
4: A antiga eurodeputada portuguesa Ana Gomes, entrevistada por Liliana Henriques, mais de 10 dias depois de terminar o prazo dado pelas organizações anti-imigração na África do Sul para a saída de imigrantes em situação ilegal. Atenção, mantém-se. O governo de Moçambique diz estar a apoiar o regresso dos cidadãos, uma possibilidade que o Wilker Dias, coordenador da plataforma Decide, considera ilusória.
6: Eu constato que isso é uma miragem. Primeiro ponto, não é só o governo que está a prestar este apoio. Temos, além dos partidos políticos que nós verificamos, temos também visto grupos de cidadãos que têm se mobilizado e também se dirigido a esses pontos para poder distribuir refeições e ajudar as pessoas que vêm da África do Sul por conta da xenofobia. Muitos cidadãos têm se mobilizado e se sensibilizado para este efeito. Relativamente à questão da empregabilidade a nível dos megaprojetos aqui em Moçambique, por aí vai, eu lhe digo que isto é uma autêntica ilusão. Só para ter uma ideia, antes de ontem, nós tivemos uma situação em Maputo, a título de exemplo, onde mais de 1000 pessoas foram concorrer para 30 lugares num supermercado, 30 postos de trabalho em um supermercado. Mais de 1000 ou 2000 pessoas neste intervalo é que concorreram. Ontem tivemos também na Rádio Moçambique pessoas que queriam concorrer para a Rádio Moçambique.

0: mais de 1.000 pessoas que estavam a tentar para 8 vagas de serventes. E aí vem a seguinte questão. Só para estas 8 vagas de serventes e 30 lá temos essas 1.000 pessoas que nós sequer conseguimos colocar. Agora imagine o nível de desemprego em todo o país e com estas pessoas que estão a vir. Será que vão conseguir alcançar este objetivo? Obviamente que não. E como é que as pessoas vão para Portugal? Com que meios serão mandadas para Portugal? O governo vai custear os vistos? O governo vai custear as passagens? Então são essas questões que nós devemos colocar antes de poder proferir esse tipo de coisas.
1: Wilker Dias, coordenador da plataforma Decide, que é o convidado de Liliana Henriques esta sexta-feira. Ainda em Moçambique, os bispos católicos estão preocupados com o silêncio das autoridades depois do assassinato no mês passado do arcebispo da diocese de Quelimane, Dom Osório Sitora. A reportagem é de Orfeu Lisboa.
2: A Igreja Católica realça o presidente da Conferência Episcopal de Moçambique, Dom Inácio Saúra, está preocupada e busca respostas para o que aconteceu na madrugada do dia 6 de junho na residência pastoral na cidade de Quelimane, onde sabe-se apenas que Dom Osório Sitora foi morto a tiro.
3: Sem nenhuma referência às possíveis respostas para as perguntas cruciais, tais como: quem matou exatamente Dom Osório? Quem foi o mandante e quais seriam as motivações do assassinato?
2: A Conferência Episcopal de Moçambique pede, diz o arcebispo de Maputo, Dom Carlos Nunes, que seja levado a cabo uma nova linha de investigação ao assassinato do bispo de Quelimane.
4: Ali não é fábrica de armas, veio de algum sítio. Alguém trouxe essa arma. Então, que se abra mais o campo, porque o modo como agora está sendo orientado parece que é uma coisa de casa, caseira, a igreja tem problemas, então é vítima dos seus próprios problemas.
2: A preocupação dos bispos católicos foi manifestada em conferência de imprensa na capital moçambicana, de Maputo para a RFI, Orfeu, Lisboa.
1: Em Cabo Verde, o Instituto Nacional de Saúde Pública está a desenvolver uma abordagem integrada contra produtos químicos nos alimentos e promove uma ação de capacitação para reforçar competências. Odair Santos.
5: Estudos recentes indicam que os produtos importados apresentam níveis mais elevados de contaminantes do que os nacionais. Por isso, e de acordo com a Presidenta do Instituto Nacional de Saúde Pública, Maria da Luz Lima, os dados vão ser atualizados no âmbito do projeto Alcemac, financiado pela União Europeia.
6: Por isso é que este projeto Alcemac envolve não só a formação, mas também a recolha de produtos que hoje serão analisados num consórcio juntamente com o Laboratório de Controle de Água e Alimentos do Instituto Nacional de Saúde Pública e as Canárias. Então, ainda neste momento, pelo menos os resultados dos projetos ainda não estão finalizados, porque agora é que se está a fazer a recolha no terreno.
5: A Presidenta do Instituto Nacional de Saúde Pública, Maria da Luz Lima, disse que a segurança alimentar é uma componente essencial da saúde pública e os riscos associados aos contaminantes químicos nos alimentos exigem uma abordagem cada vez mais integrada, lembrando que a saúde pública ultrapassa as doenças infecciosas.
6: Tenho abordado muito essa questão de gestão de emergência de saúde pública no contexto de doenças infecciosas, mas há que ter em conta também a contaminação ou a exposição da população a contaminantes.
5: A ação de capacitação visa reforçar as competências técnicas dos participantes na identificação, avaliação e gestão dos riscos associados à presença de contaminantes nos alimentos, contribuindo para o fortalecimento dos sistemas de vigilância e da segurança alimentar no país. De Cabo Verde, para a RFI, Odair Santos.
1: Esta noite, a Espanha defronta a Bélgica num jogo a contar para os quartos de final do Mundial de Futebol. Tomás Ribeiro, futebolista português, diz que a Espanha parte como favorita.
7: É assim, a equipa espanhola, por tudo o que é a sua qualidade individual a nível de jogadores e obviamente coletiva, com uma equipa técnica também de renome, quer dizer, não se esperava outra coisa, ainda que eu tenho que lhe confessar uma coisa que era, eu na cultural, nós falávamos já um bocadinho para o final da época, do Mundial, do que achávamos que ia ser e tudo mais, e os espanhóis por acaso, os meus colegas não tinham uma grande fé na seleção, não estavam a sentir, os resultados não estavam propriamente à vista e que a equipa não estava a jogar um futebol assim muito, muito atrativo. Mas a verdade é que fizeram a fase de grupos que fizeram, eliminaram já a nossa seleção e assim qualidade não lhes falta para alcançarem o que quiserem, obviamente.
8: Esta equipa parece ter, sobretudo, é um coletivo. Parece ser novamente aquela equipa avassaladora como vimos há alguns anos atrás, 2010, 2012, em que era mais um coletivo do que individualidades.
7: Eu acho que sim. É verdade, tem uma ou duas individualidades que se podem falar nos vários setores, não é? O Lamine Yamal, que está no momento espetacular, o Pedri, que é sempre aquele jogador, mas eu acho que é uma seleção que se destaca mais pelo coletivo, uma seleção que não tem problemas em defender. Eu acho que é uma equipa que é muito aguerrida, parecendo que não, e é uma equipa que se vê claramente que é capaz de dominar o jogo, que às vezes...
1: As palavras do futebolista português Tomás Ribeiro, entrevistado aqui por Marco Martins. Amanhã a Inglaterra joga com a Noruega. No domingo, a Suíça defronta a Argentina. E é o ponto final neste bloco informativo.
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1: E é a segunda parte desta emissão informativa aqui na antena da RFI em português, sexta-feira, dia de rubrica Desporto. Marco Martins faz-nos os resumos dos jogos do Campeonato Mundial de Futebol. O ativista moçambicano Wilker Dias é o convidado de Liliana Henriques para falar sobre o processo de repatriamento dos cidadãos moçambicanos.
10: Convidado. Nas últimas semanas, a África do Sul tem conhecido uma nova onda de xenofobia, com ataques diretos, assaltos, agressões físicas, incêndios nas residências e locais de trabalho dos imigrantes, com um balanço de pelo menos 4 mortos, entre os quais 2 moçambicanos. Também foram organizadas manifestações em vários pontos do país, nomeadamente Pretória, Joanesburgo, Durban ou ainda a Cidade do Cabo, para exigir medidas do governo para combater a imigração clandestina. Com uma taxa de desemprego a rondar os 33% e um Estado com dificuldade em responder às necessidades básicas da sua população, certas franjas da sociedade sul-africana acabaram por ficar mais sensíveis às mensagens de incitação ao ódio por parte de organizações como March and March ou ainda a Operação Dudula, que peritos acreditam ser financiadas por partidos políticos. Apesar de já ter terminado no passado dia 30 de junho o prazo fixado por estas organizações para os imigrantes em situação irregular deixarem o país, a situação continua tensa, refere Wilker Dias, coordenador da plataforma Decide em Moçambique, que se desloca regularmente à África do Sul.
0: Em alguns bairros a situação ainda continua tensa e principalmente se vamos olhar em alguns pontos. Um e outro ponto em Johannesburg continuam com alguns focos intensos. Há situações, na maior parte dos casos, claramente visa os imigrantes ilegais, mas também alguns outros aspectos nós acabamos verificando que existem alguns bairros em que, mesmo sendo um cidadão legal, acaba sofrendo com as represálias, as consequências desta questão da xenofobia que tem sido ocorrente na África do Sul. Um outro aspecto que nós poderemos aqui levantar é que, além das pessoas estarem a serem vítimas também, nós temos estabelecimentos comerciais que acabam levando por tabela desta questão ligada à xenofobia, em que também, por um lado, demonstra que não é apenas um ato que é provocado por conta de pressão de estrangeiros existenciais no país, mas também ligados àquelas que são os fatores de pobreza ou de desemprego que acaba assolando um pouco parte daquela que é a comunidade sul-africana.
10: Como é que se explica que, apesar de ter terminado esse ultimato, a violência continua?
0: É claramente por isso, porque eles deram um ultimato e claramente que depois deste ultimato já se previa que seria o início de uma fase mais violenta, em que poderíamos ter feridos, poderíamos ter mortos. E é basicamente isso que ainda continuamos a verificar. São feridos que nós temos ainda moçambicanos do outro lado, temos moçambicanos mortos ainda do outro lado, alguns deles contabilizados obviamente pelo Estado, mas existe também algum número que é difícil de contabilizar e a gente vai recebendo algumas informações com os familiares próximos que habitam daquele lado. Já se antevia que se depois do ultimato nós não tivéssemos moçambicanos ou os ilegais deste lado, as consequências poderiam ser nefásticas.
10: Wilker Dias anda entre a África do Sul e Moçambique e tem estado atento a todo este processo de repatriamento dos moçambicanos que estavam radicados na África do Sul. Como é que eles chegam? Em que situação é que eles se encontram? O que é que eles contam?
0: Temos verificado pessoas em diferentes situações. Há aqueles que chegam de fato sem nenhuma documentação. Alguns não por serem propriamente legais, mas porque naquele processo de saídas expressas e etc., acabaram perdendo os seus documentos, nesse caso concreto, o passaporte. E há uma complicação enorme, por vezes, do lado sul-africano, em que há denúncias de que para passar do outro lado precisa-se de valores monetários, mas estás a voltar para o teu país e mesmo assim precisas de ter, nestas condições, aqui ter algum valor que é para poder praticamente subornar a polícia ou a migração para poderes passar. Então isto acaba sendo um dos fatores que deixa as pessoas muito frustradas com isso. São várias pessoas, já contabilizamos, acho que mais de 50 ou 100 pessoas que já passaram por esta situação a nível da fronteira do lado sul-africano, o que é um fator um pouco negativo, não é?
10: O governo esta semana disse que tinha ajudado a repatriar cerca de 1.400 pessoas provenientes da África do Sul. Tem-se alguma ideia de quantas outras é que terão saído da África do Sul pelos seus próprios meios?
0: É um número muito grande. Eu só posso te adiantar isso porque é um fator praticamente histórico. A África do Sul durante anos sempre foi tido como um eldorado por parte dos moçambicanos. E de certeza nós temos lá muitos, principalmente nas zonas ou em regiões mineiras. E isto faz com que nós, a uma altura dessas, tenhamos vários moçambicanos que vão atravessando. É só nós irmos à terminal da junta rodoviária, neste caso concreto em Maputo, nós vamos verificar lá várias pessoas, tanto moçambicanos e também malauianos que estão daquele lado e que, infelizmente, uma das coisas que me deixou meio triste com o governo malauiano, pelo fato de nós termos muitos malauianos, não terá havido uma mobilização também forte por parte do governo malauiano para levar ou repatriar aqueles que são os seus cidadãos. Este facto também mostra um pouco daquela que é a falta de, se calhar, união ou preparação por parte dos países da SADC no que diz respeito a esse fenómeno da xenofobia. A diplomacia não está a funcionar a nível da nossa região como deve ser. A própria SADC está muito tímida relativamente a esse aspecto, que era a altura de se unir e aí também olhar não só para aqueles cidadãos que vão sair da África do Sul, mas que olham para Moçambique como o ponto mais próximo para tentar ver o que é que se pode fazer e voltar. Temos muitos cidadãos, a título de exemplo, que também conseguiram ir para Beira para depois apanhar um comboio e seguir para os outros países ou pontos próximos para seguirem aos outros países da região, o que revela também um número grande de imigrantes que Moçambique está a receber. E isso também pode trazer consequências para Moçambique, que para além dos cidadãos moçambicanos que estão a vir do outro lado, nós teremos que, se calhar, encontrar uma medida para que os cidadãos malauianos, que também de outras nacionalidades estão a vir para Moçambique, estão a refugiar-se em Moçambique nesse momento, e que até podem estar numa situação ilegal nos próximos dias.
10: O governo comunica bastante sobre o apoio que tem dado aos moçambicanos que têm que sair da África do Sul, transportam essas pessoas, depois dão-lhes algum apoio, um kit, alguma informação para tentar restabelecer-se e também falam em projetos para estas pessoas, para serem colocadas em novos postos de trabalho, nomeadamente nos megaprojetos no Norte, ou nos Emirados, ou em Portugal. O que é que constata no terreno?
0: Eu constato que isso é uma miragem. Primeiro ponto, não é só o governo que está a prestar este apoio. Temos, além dos partidos políticos que nós verificamos, temos também visto grupos de cidadãos que têm se mobilizado e também se dirigido a esses pontos para poder distribuir refeições e ajudar as pessoas que vêm da África do Sul por conta da xenofobia. Muitos cidadãos têm se mobilizado e se sensibilizado para este efeito. Relativamente à questão da empregabilidade a nível dos megaprojetos que tem Moçambique, por aí vai, eu lhe digo que isto é uma autêntica ilusão. Só para ter uma ideia, antes de ontem, nós tivemos uma situação em Maputo, a título de exemplo, onde mais de 1.000 pessoas foram concorrer para 30 lugares num supermercado, 30 postos de trabalho em um supermercado. Mais de 1.000 ou 2.000 pessoas neste intervalo é que concorreram. Ontem tivemos também na Rádio Moçambique pessoas que queriam concorrer para a Rádio Moçambique, mais de 1.000 pessoas que estavam a tentar para 8 vagas de serventes. E aí vem a seguinte questão, que só para estas 8 vagas de serventes e 30 lá temos essas 1.000 pessoas que nós sequer conseguimos colocar. Agora imagine o nível de desemprego em todo o país e com estas pessoas que estão a vir, será que vão conseguir alcançar este objetivo? Obviamente que não. E como é que as pessoas vão para Portugal? Com que meios serão mandadas para Portugal? O governo vai custear os vistos? O governo vai custear as passagens? Então são essas questões que nós devemos colocar antes de poder proferir esse tipo de coisas. Eu acho que foi mais um discurso politicamente bonito, que é para tentar sacudir a poeira por cima do capote, mas é ilusório, isto não vai acontecer.
10: A seu ver, o que é que pode ser melhorado?
0: Eu acho que uma das coisas que nós deveríamos tentar fazer era um comitê de gestão para este caso em específico, em que ali colocaríamos, se calhar, a questão não só a componente financeira, mas também a componente diplomática, como muito bem falei. Temos cidadãos que vêm do Malau e por aí vai. Então, um contato mais forte com vista a encontrar mecanismos para poder colocar os indivíduos de volta ao Malau, a questão da assistência alimentar, pelo menos garantir o regresso das outras pessoas para as residências. Eu acho que isso poderia ter sido feito ou poderia se fazer de uma forma muito mais forte. Mas, infelizmente, às vezes nós não temos este hábito de lidar bem com questões ligadas à gestão de crise, como se diz por aí.
10: Ouvimos Wilker Dias, coordenador da plataforma Decide em Moçambique, com quem nos debruçamos sobre a onda de xenofobia na África do Sul e as condições em que os imigrantes moçambicanos têm estado a ser repatriados.
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1: E a rubrica Desporto tem a assinatura de Marco Martins.
8: Os quartos de final do Campeonato do Mundo de Futebol Masculino prosseguem nesta sexta-feira, 10 de julho, com o encontro entre a Espanha e a Bélgica. O fim deste primeiro Mundial com 48 seleções está cada vez mais perto. Faltam 3 jogos nos quartos de final para ficarmos a conhecer os 4 semifinalistas da prova. Nesta sexta-feira, a Espanha defronta a Bélgica, enquanto no sábado, 11 de julho, a Noruega vai medir forças com a Inglaterra e a Suíça vai enfrentar a Argentina. A RFI falou com Tomás Ribeiro, futebolista português de 27 anos, que jogou durante 2 temporadas no Grasshoppers, na Suíça, e uma no Cultural Leonesa, em Espanha. Ao microfone da RFI, Tomás Ribeiro analisou os 3 últimos quartos de final e abordou a seleção suíça, que, para ele, não é uma surpresa.
7: Eu acho que só surpreende a quem não tem estado atento, porque a verdade é que tanto a equipa, falando de jogadores, como a equipa técnica do treinador Ayakin, tem-se visto um trabalho extremamente bem feito, com resultados, com exibições, com uma personalidade muito, muito avincada. E eu vou-lhe ser sincero, eu, a nível individual, não estou nada surpreendido, porque tenho acompanhado bastante bem e estou plenamente consciente de que eles são capazes disto e mais. Agora, para as pessoas que eu percebo que a Suíça não é uma seleção que se veja muito e assim, percebo que surpreenda porque realmente estão a fazer um trabalho espetacular. No entanto, eu acho que é mais do que merecido e vamos ver, porque é verdade que a Argentina também tem feito um percurso com mais ou menos polémica, obviamente muito bom, que a qualidade mais individual ou mais coletiva é conhecida a todos, mas eu acho que a Suíça também, porque é uma equipa que se sente que luta sempre até ao fim, eu acho que poderá jogar igual para igual contra a Argentina, para ser sincero.
8: Temos também a falar do Carrasco de Portugal, a Espanha, frente à Bélgica. Esta equipa espanhola, campeã da Europa, finalista da Liga das Nações, parece estar também num excelente momento a nível de seleções.
7: Sim, é assim, a equipa espanhola, por tudo o que é a sua qualidade individual a nível de jogadores, e obviamente coletiva, com uma equipa técnica também de renome, quer dizer, não se esperava outra coisa, ainda que eu tenho que lhe confessar uma coisa, que era, eu na Cultural, nós falávamos já um bocadinho para o final da época do Mundial, do que achávamos que ia ser e tudo mais, e os espanhóis, por acaso, os meus colegas não tinham uma grande fé na seleção, não estavam a sentir que os resultados não estavam propriamente à vista e que a equipa não estava a jogar um futebol assim muito, muito atrativo, mas a verdade é que fizeram a fase de grupos que fizeram, eliminaram já a nossa seleção e assim, qualidade não lhes falta para alcançarem o que quiserem, obviamente.
8: Em relação ao último quarto final, talvez o mais indeciso no papel, Noruega-Inglaterra. O que fazer com a divisão deste jogo?
7: Eu acho que, obviamente, que falando apenas de nomes, Inglaterra-Noruega, se poderia implementar o favoritismo à Inglaterra. No entanto, eu acho que é muito difícil. É verdade que a Inglaterra conseguiu superar o México de uma maneira que eu não estava à espera, ainda que tinha sido um belíssimo jogo, mas conseguiu alcançar, ainda que com a expulsão e tudo mais, a vitória de uma maneira muitíssimo bem conseguida. Acho que tem sido uma das seleções de quem se esperava, se calhar, um bocadinho, não é menos, mas não sabia o que esperar, tendo em conta também a convocatória vitória, mas acho que é uma seleção que tem crescido imenso ao nível do torneio. Acho que é uma equipa, novamente, como a Espanha, a nível coletivo, muito, muito bem, vincado. E a Noruega, obviamente, que poderemos falar de nomes grandes como Haaland, Odegaard e outros jogadores que estão a fazer torneio espetacular. No entanto, é uma equipa com uma identidade muito nórdica, acho eu, muito aguerrida, muito lutadora, que defende bem. O seu guarda-redes também fez uma exibição espetacular no último jogo e são letais. Parece que têm jogadores que não fazem nada, assim, entre parênteses, né? Parece que estão a dormir o jogo inteiro, mas fazem a diferença. O Haaland, como é óbvio, quando tem espaço para chutar a baliza, é letal e pronto. Eu acho que vai ser um jogo extremamente equilibrado e é muito difícil prever o que quer que seja do que pode sair daí.
8: Este Mundial contou com 3 seleções lusófonas. Portugal perdeu nos oitavos por 1-0 diante da Espanha, enquanto o Brasil foi derrotado pela Noruega por 2-1, igualmente nessa fase da prova. No que diz respeito a Cabo Verde, acabou por ser eliminado pela Argentina por 3-2, após prolongamento nos 16avos de final. Em entrevista à RFI, Tomás Ribeiro, defesa português, analisou o percurso dos 3 países lusófonos e também nos revelou o que representa Cristiano Ronaldo, que anunciou ter disputado o seu último Mundial com Portugal.
7: A nível individual, eu vou ser sincero, eu acho que não chega propriamente a ser uma desilusão, porque eu acho que ao mesmo tempo que se esperava muito esta nossa seleção, também não sabia bem o que esperar. Eu acho que as coisas não correram propriamente bem e eu não consigo dizer o porquê desde o início. Não quero estar a falar de treinadores, de jogadores, de individualidades, do que é que seja. Acho que a nível coletivo, jogadores, treinadores, tudo mais, as coisas não têm saído propriamente bem desde o início. E vimos isso um bocadinho nos jogos amigáveis. Depois dizia-se, ah, mas são só jogos amigáveis. Pois está, mas esses jogos amigáveis são jogos de preparação e às vezes se as coisas também não saem bem nos jogos de preparação, depois não é de um momento para o outro que saem, neste caso, no Mundial. Portanto, assim, acho que não entrámos propriamente com o pé direito, como se costuma dizer também no jogo com o Congo, e as coisas desde aí não foram melhorando propriamente com o passar do tempo. Portanto, obviamente que é uma desilusão no que toca ao que poderíamos ter feito, isso é óbvio, temos mais do que jogadores e equipa para fazer melhor. Agora, é verdade que as coisas não foram propriamente correndo bem desde o início, desde antes do torneio, pela razão que tenha sido, e eu acho que faltou sempre ali um bocadinho de identidade, não personalidade, mas de identidade, de o que é que queremos fazer de cada jogo, se é a nível individual, se é a nível coletivo. Nunca se sentiu propriamente, lá está o que falámos agora ainda de Espanha, de controlar os jogos, porque somos uma seleção que tem mais do que qualidade e mais do que jogadores para conseguir controlar os jogos, com isso em bola, personalidade para conseguir pressionar alto, e eu acho que não fomos capazes de demonstrar isso.
8: Em princípio, e pelo que ele disse, seria então o último Mundial de Cristiano Ronaldo. O que é que ele representou para um jogador como o Tomás?
7: Costumam-me fazer muito aquela pergunta do quem é o teu ídolo? E eu não consigo responder porque eu nunca fui uma pessoa de olhar para um ídolo a nível de posição. Fui sempre tendo referências de 2, 3, 4, o que seja, centrais, de características que gostava de cada um, tanto de melhorar como de achar que as tinha e queria melhorar ainda mais. Mas uma pessoa que eu tenho como referência e posso dizer como ídolo a nível de trabalho e a nível de profissionalismo sempre foi o Cristiano. Acho que como ele e o que ele conseguiu alcançar com a sua mentalidade, com a sua personalidade e profissionalismo, não há igual, nunca houve igual e para que haja igual vai ser muito difícil. Portanto, para mim é um ídolo a nível de trabalho, a nível de profissionalismo, que eu vou ter sempre em conta porque acho que é assim que as coisas se conseguem.
8: Passando agora a Brasil e Cabo Verde, o que se pode dizer do percurso de cada uma? Sabendo que o Brasil esperava um 6º título e ficou pelos 8º, e Cabo Verde na primeira participação, na realidade e nos 90 minutos, não perdeu nenhum jogo.
7: Do Brasil acho que se pode ir um bocadinho ao encontro do que falámos de Portugal, para ser sincero. As coisas nunca foram saindo propriamente desde o início. Também é verdade que assumiu há relativamente pouco tempo o Mr. Carlo Ancelotti. Eu acho que, lá está, a nível individual fala-se de nomes brutais, mas depois a nível coletivo as coisas pareciam que não iam saindo propriamente muito bem. A verdade é que conseguiram uma vitória, uma excelente vitória contra um Japão que eu, vou-lhe ser sincero, esperava muito, e eu acho que ficou olhos vistos o trabalho espetacular que o Japão tem conseguido executar. Mas pronto, acho que o Brasil está a passar uma fase assim algo difícil. Agora, a nível de Cabo Verde, eu acho que faltam palavras. Acho que tudo o que se possa dizer será pouco inferior ao que os jogadores conseguiram, com uma qualidade sem dúvida, mas com um caráter, com uma personalidade vincadíssima, a lutarem vêm até ao fim com qualidade tremenda e atenção que não é por acaso e não se consegue fazer por acaso o que o Marco disse de não perderem nenhum jogo nos 90 minutos. É um facto espetacular e estão mais do que parabéns.
8: Acordo que nos quartos de final estavam 6 equipas europeias, uma africana, Marrocos, e uma sul-americana, Argentina. O Mundial de Futebol Masculino decorre até 19 de julho, nos Estados Unidos, no México e no Canadá. De notar que os 3 países organizadores foram eliminados nos oitavos de final. O foco agora no futebol masculino está no Mundial, antes do regresso das competições de clubes, já durante este mês de julho. Chegamos assim ao fim deste Magazine de Desporto. Até breve.
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1: É o ponto final nesta emissão. Se nos quiser continuar a acompanhar, pode fazê-lo através da nossa página RFI Português ou nas redes sociais. 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
1: Na Guiné-Bissau, o líder do PAIGC voltou para a cadeia depois de um juiz do Tribunal Militar Superior ter decidido aplicar prisão preventiva a Domingos Simões Pereira. A Liga dos Direitos Humanos já veio condenar a decisão. Esta noite, a Espanha defronta a Bélgica num jogo a contar para os quartos de final do Mundial de Futebol. Estes são alguns dos assuntos que vamos desenvolver. No controlo técnico desta emissão está Dusko Sekolić e o jornal começa agora.
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1: Na Guiné-Bissau, o líder do PAIGC voltou para a cadeia depois do juiz do Tribunal Militar Superior, Mamadou Embalo, ter decidido aplicar prisão preventiva num processo em que Domingos Simões Pereira é acusado de complicidade no golpe de Estado que afastou Sissoko Embalo da presidência e colocou no poder uma junta militar. A Liga Guineense dos Direitos Humanos manifestou profunda preocupação com a decisão, considerando que o processo viola a Constituição e os princípios fundamentais do Estado de Direito, como a legalidade, a independência judicial e a imparcialidade. A organização defende ainda que o combate a crimes contra a ordem constitucional não pode ocorrer à margem da própria Constituição e, por isso, exige a libertação imediata de Domingos Simões Pereira. A antiga eurodeputada e diplomata portuguesa Ana Gomes também se mostrou indignada com a decisão.
13: Com indignação, embora não esteja surpreendida, porque há dias que se vinha a dizer que isto estava em preparação, corresponde a ordens dadas por pelo ditador, supostamente deposto, Sissoko Embalo, e dadas através, tudo indica, de familiares seus, designadamente o juiz que determina a ordem de prisão é familiar de Sissoko Embalo. A atual clique no poder, que foi deixada por Sissoko Embalo e que preparava o seu regresso, está a gostar de estar no poder e, no fundo, para isso vai cumprindo algumas das ordens de Sissoko Embalo, que tem um ódio de estimação a Domingos Simões Pereira. Isto acontece nas vésperas da cimeira ministerial da Cplp. Eu espero que a Cplp exista e determine sanções individuais a esses indivíduos que estão diretamente ligados a esta ordem de prisão e à situação de prisão e de incapacidade de sequer sair do país de Domingos Simões Pereira e que sejam individualmente sancionados com bens arrestados e eventualmente presos em qualquer tentativa de entrada em Portugal ou qualquer outro país da Europa. Penso que é muito importante pedir ao Parlamento Europeu que justamente se mobilize para que essas sanções individuais sejam decretadas. E isto não impede, desde lá, das autoridades de qualquer país, como Portugal, de prender estes energúmenos que são, como sabemos, infelizmente, também elementos de uma cadeia ligada ao branqueamento de capitais para narcotraficantes.
1: A antiga eurodeputada portuguesa Ana Gomes, entrevistada por Liliana Henriques, mais de 10 dias depois de terminar o prazo dado pelas organizações anti-imigração na África do Sul para a saída de imigrantes em situação ilegal. Atenção, mantém-se. O governo de Moçambique diz estar a apoiar o regresso dos cidadãos. Uma possibilidade que Wilker Dias, coordenador da plataforma Decide, considera ilusória.
0: Eu constato que isso é uma miragem. Primeiro ponto, não é só o governo que está a prestar este apoio. Temos, além dos partidos políticos que nós verificamos, temos também visto grupos de cidadãos que têm se mobilizado e também se dirigido a esses pontos para poder distribuir refeições e ajudar as pessoas que vêm da África do Sul por conta da xenofobia. Muitos cidadãos têm se mobilizado e sensibilizado para este efeito. Relativamente à questão da empregabilidade a nível dos megaprojetos aqui em Moçambique, por aí vai, eu lhe digo que isto é uma autêntica ilusão. Só para ter uma ideia, antes de ontem, nós tivemos uma situação em Maputo, a título de exemplo, onde mais de 1000 pessoas foram concorrer para 30 lugares num supermercado, 30 postos de trabalho em um supermercado. Mais de 1000 ou 2000 pessoas neste intervalo é que concorreram. Ontem tivemos também na Rádio Moçambique, pessoas que queriam concorrer para a Rádio Moçambique, mais de 1000 pessoas que estavam a tentar para 8 vagas de serventes. E aí vem a seguinte questão, que só para estas 8 vagas de serventes e 30 lá temos essas 1000 pessoas que nós sequer conseguimos colocar. Agora imagine o nível de desemprego em todo o país e com estas pessoas que estão a vir, será que vão conseguir alcançar este objetivo? Obviamente que não. E como é que as pessoas vão para Portugal? Com que meios serão mandadas para Portugal? O governo vai custear os vistos? O governo vai custear as passagens? Então são essas questões que nós devemos colocar antes de poder proferir esse tipo de coisas.
1: Wilker Dias, coordenador da plataforma Decidel, que é o convidado de Liliana Henriques esta sexta-feira. Ainda em Moçambique, os bispos católicos estão preocupados com o silêncio das autoridades depois do assassinato no mês passado do arcebispo da diocese de Quelimane, Dom Osório Sitora. A reportagem é de Orfeu Lisboa.
2: A Igreja Católica realça o presidente da Conferência Episcopal de Moçambique, Dom Inácio Saúra, está preocupada e busca respostas para o que aconteceu na madrugada do dia 6 de junho na residência pastoral na cidade de Quelimane, onde sabe-se apenas que Dom Osório Sitora foi morto a tiro.
3: Sem nenhuma referência às possíveis respostas para as perguntas cruciais, tais como: quem matou exatamente Dom Osório? Quem foi o mandante e quais seriam as motivações do assassinato?
2: A Conferência Episcopal de Moçambique pede, diz o arcebispo de Maputo, Dom Carlos Nunes, que seja levado a cabo uma nova linha de investigação ao assassinato do bispo de Quelimane.
4: Ali não é fábrica de armas, veio de algum sítio. Alguém trouxe essa arma. Então, que se abra mais o campo, porque o modo como agora está sendo orientado parece que é uma coisa de casa, caseira, lá, e a igreja tem problemas, então é vítima dos seus próprios problemas.
2: A preocupação dos bispos católicos foi manifestada em conferência de imprensa na capital moçambicana, de Maputo para a RFI, Orfeu, Lisboa.
1: Em Cabo Verde, o Instituto Nacional de Saúde Pública está a desenvolver uma abordagem integrada contra produtos químicos nos alimentos e promove uma ação de capacitação para reforçar competências. Odair Santos.
5: Estudos recentes indicam que os produtos importados apresentam níveis mais elevados de contaminantes do que os nacionais. Por isso, de acordo com a presidenta do Instituto Nacional de Saúde Pública, Maria da Luz Lima, os dados vão ser atualizados no âmbito do projeto Alcemac, financiado pela União Europeia.
6: Por isso é que este projeto Alcemac envolve não só a formação, mas também a recolha de produtos que depois serão analisados num consórcio juntamente com o Laboratório de Controle de Água e Alimentos do Instituto Nacional de Saúde Pública e escanares. Então, ainda neste momento, pelo menos os resultados dos projetos ainda não estão finalizados, porque agora é que se está a fazer a recolha no terreno.
5: A presidenta do Instituto Nacional de Saúde Pública, Maria da Luz Lima, disse que a segurança alimentar é uma componente essencial da saúde pública e os riscos associados aos contaminantes químicos nos alimentos exigem uma abordagem cada vez mais integrada, lembrando que a saúde pública ultrapassa as doenças infecciosas.
6: Tem abordado muito essa questão de gestão de emergência de saúde pública no contexto de doenças infecciosas, mas há que ter em conta também a contaminação ou a exposição da população a contaminantes.
5: A ação de capacitação visa reforçar as competências técnicas dos participantes na identificação, avaliação e gestão dos riscos associados à presença de contaminantes nos alimentos, contribuindo para o fortalecimento dos sistemas de vigilância e da segurança alimentar no país. De Cabo Verde para a RFI, Odair Santos.
1: Esta noite, a Espanha defronta a Bélgica num jogo a contar para os quartos de final do Mundial de Futebol. Tomás Ribeiro, futebolista português, diz que a Espanha parte como favorita.
7: É assim, a equipa espanhola, por tudo o que é a sua qualidade individual a nível de jogadores e obviamente coletiva, com uma equipa técnica também de renome, quer dizer, não se esperava outra coisa, ainda que eu tenho que lhe confessar uma coisa que era, eu na cultural, nós falávamos já um bocadinho para o final da época, do Mundial, do que achávamos que ia ser e tudo mais, e os espanhóis, por acaso, os meus colegas não tinham uma grande fé na seleção, não estavam a sentir que os resultados não estavam propriamente à vista e que a equipa não estava a jogar um futebol assim muito, muito atrás. Ativo, mas a verdade é que fizeram a fase de grupos que fizeram, eliminaram já a nossa seleção e é assim, qualidade não lhes falta para alcançarem o que quiserem, obviamente.
8: Esta equipa parece ter, sobretudo, é um coletivo, parece ser novamente aquela equipa avassaladora como vimos há alguns anos atrás, 2010, 2012, em que era mais um coletivo do que individualidades.
7: Eu acho que sim, é verdade, tem uma ou duas individualidades que se podem falar nos vários setores, não é? O Davi Yamal, que está num momento espetacular, o Pedri, que é sempre aquele jogador, mas eu acho que é uma seleção que se destaca mais pelo coletivo, uma seleção que não tem problemas em defender. Eu acho que é uma equipa que é muito aguerrida, parecendo que não, e é uma equipa que se vê claramente que é capaz de dominar o jogo, que às vezes...
1: As palavras do futebolista português Tomás Ribeiro, entrevistado aqui por Marco Martins. Amanhã a Inglaterra joga com a Noruega, no domingo a Suíça defronta a Argentina. E é o ponto final neste bloco informativo.
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1: E é a segunda parte desta emissão informativa aqui na antena da RFI em português, sexta-feira, dia de rubrica Desporto. Marco Martins faz-nos os resumos dos jogos do Campeonato Mundial de Futebol. O ativista moçambicano Wilker Dias é o convidado de Liliana Henriques para falar sobre o processo de repatriamento dos cidadãos moçambicanos.
12: Convidado.
10: Nas últimas semanas, a África do Sul tem conhecido uma nova onda de xenofobia, com ataques diretos, assaltos, agressões físicas, incêndios nas residências e locais de trabalho dos imigrantes, com um balanço de pelo menos 4 mortos, entre os quais 2 moçambicanos. Também foram organizadas manifestações em vários pontos do país, nomeadamente Pretória, Joanesburgo, Durban ou ainda a Cidade do Cabo, para exigir medidas do governo para combater a imigração clandestina. Com a taxa de desemprego a rondar os 33% e um Estado com dificuldade em responder às necessidades básicas da sua população, certas franjas da sociedade sul-africana acabaram por ficar mais sensíveis às mensagens de incitação ao ódio por parte de organizações como March and March ou ainda a Operação Dudula, que peritos acreditam ser financiadas por partidos políticos. Apesar de já ter terminado no passado dia 30 de junho o prazo fixado por estas organizações para os imigrantes em situação irregular deixarem o país, a situação continua tensa, refere Wilker Dias, coordenador da plataforma Decide em Moçambique, que se desloca regularmente à África do Sul.
0: Em alguns bairros a situação ainda continua tensa, e principalmente se vamos olhar em alguns pontos. Um e outro ponto em Johannesburg continuam com alguns focos intensos. Há situações, na maior parte dos casos, claramente visa os imigrantes ilegais, mas também alguns outros aspectos nós acabamos verificando que existem alguns bairros em que, mesmo sendo um cidadão legal, acaba sofrendo com as represálias, consequências desta questão da xenofobia que tem sido corrente na África do Sul. Um outro aspecto que nós poderíamos aqui levantar é que, além das pessoas estarem a serem vítimas também, nós temos estabelecimentos comerciais que acabam levando por tabela desta questão ligada à xenofobia, em que também, por um lado, demonstra que não é apenas um ato que é provocado por conta de pressão de estrangeiros existenciais no país, mas também ligados àquelas que são os fatores de pobreza ou de desemprego que acaba assolando um pouco parte daquela que é a comunidade sul-africana.
10: Como é que se explica que, apesar de ter terminado esse ultimato, a violência continua?
0: É claramente por isso, porque eles deram um ultimato e claramente que depois deste ultimato já se previa que seria o início de uma fase mais violenta, em que poderíamos ter feridos, poderíamos ter mortos. E é basicamente isso que ainda continuamos a verificar. São feridos que nós temos ainda moçambicanos do outro lado, temos moçambicanos mortos ainda do outro lado, alguns deles contabilizados, obviamente, pelo Estado, mas existe também algum número que é difícil de contabilizar e a gente vai recebendo algumas informações com os familiares próximos que habitam daquele lado. Já se antevia que se depois do ultimato nós não tivéssemos moçambicanos ou os ilegais deste lado, as consequências poderiam ser nefásticas.
10: Wilker Dias anda entre a África do Sul e Moçambique e tem estado atento a todo este processo de repatriamento dos moçambicanos que estavam radicados na África do Sul. Como é que eles chegam? Em que situação é que eles se encontram? O que é que eles contam?
0: Temos verificado pessoas em diferentes situações. Há aqueles que chegam de fato sem nenhuma documentação. Alguns não por serem propriamente legais, mas porque naquele processo de saídas às pressas e etc. acabaram perdendo os seus documentos, nesse caso concreto, o passaporte. E há uma complicação enorme, por vezes, do lado sul-africano, em que há denúncias de que para passar do outro lado precisa-se de valores monetários, mas estás a voltar para o teu país e mesmo assim precisas de ter nestas condições aqui ter algum valor que é para poder praticamente subornar a polícia ou a migração para poderes passar. Então isto acaba sendo um dos fatores que deixa as pessoas muito frustradas com isso. São várias pessoas, já contabilizamos, acho que mais de 50 ou 100 pessoas que já passaram por esta situação a nível da fronteira do lado sul-africano, o que é um fator um pouco negativo, não é?
10: O governo esta semana disse que tinha ajudado a repatriar cerca de 1.400 pessoas provenientes da África do Sul. Tem-se alguma ideia de quantas outras é que terão saído da África do Sul pelos seus próprios meios?
0: É um número muito grande. Eu só posso te adiantar isso porque é um fator praticamente histórico. A África do Sul durante anos sempre foi tido como um eldorado por parte dos moçambicanos. E de certeza nós temos lá muitos, principalmente nas zonas ou em regiões mineiras. E isto faz com que nós, a uma altura dessas, tenhamos vários moçambicanos que vão atravessando. É só nós irmos ao terminal da junta rodoviária, neste caso concreto em Maputo, nós vamos verificar lá várias pessoas, tanto moçambicanos e também malauianos que estão daquele lado e que, infelizmente, uma das coisas que me deixou meio triste com o governo malauiano, pelo fato de nós termos muitos malauianos, antes de não ter havido uma mobilização também forte por parte do governo malauiano para levar ou repatriar a questão os seus cidadãos. Este facto também mostra um pouco daquela que é a falta de, se calhar, união ou preparação por parte dos países da SADC no que diz respeito a esse fenómeno da xenofobia. A diplomacia não está a funcionar a nível da nossa região como deve ser. A própria SADC está muito tímida relativamente a esse aspecto. Era a altura de se unir e aí também olhar-se não só para aqueles cidadãos que vão sair da África do Sul, mas que olham para Moçambique como o ponto mais próximo para tentar ver o que é que se pode fazer e voltar. Temos muitos cidadãos, a título de exemplo, que também conseguiram ir para Beira para depois apanhar um comboio e seguir para os outros países ou pontos próximos para seguirem aos outros países da região, o que revela também um número grande de imigrantes que Moçambique está a receber. E isso também pode trazer consequências para Moçambique, que para além dos cidadãos moçambicanos que estão a vir do outro lado, nós teremos que, se calhar, encontrar uma medida para que os cidadãos malauianos, que também de outras nacionalidades estão a vir para Moçambique, estão a refugiar-se em Moçambique nesse momento, e que até podem estar numa situação ilegal nos próximos dias.
10: O governo comunica bastante sobre o apoio que tem dado aos moçambicanos que têm que sair da África do Sul, transportam essas pessoas, depois dão-lhes algum apoio, um kit, alguma informação para tentar restabelecer-se e também falam em projetos para estas pessoas, para serem colocadas em novos postos de trabalho, nomeadamente nos megaprojetos no Norte, ou nos Emirados, ou em Portugal. O que é que constata no terreno?
0: Eu constato que isso é uma miragem. Primeiro ponto, não é só o governo que está a prestar este apoio. Temos, além dos partidos políticos que nós verificamos, temos também visto grupos de cidadãos que têm se mobilizado e também se dirigido a esses pontos para poder distribuir refeições e ajudar as pessoas que vêm da África do Sul por conta da xenofobia. Muitos cidadãos têm se mobilizado e sensibilizado para este efeito. Relativamente à questão da empregabilidade a nível dos megaprojetos aqui em Moçambique, por aí vai, eu lhe digo que isto é uma autêntica ilusão. Só para ter uma ideia, antes de ontem, nós tivemos uma situação em Maputo, a título de exemplo, onde mais de 1000 pessoas foram concorrer para 30 lugares num supermercado, 30 postos de trabalho num supermercado. Mais de 1000 ou 2000 pessoas neste intervalo é que concorreram. Ontem tivemos também na Rádio Moçambique pessoas que queriam concorrer para a Rádio Moçambique, mais de 1000 pessoas que estavam a tentar para 8 vagas de serventes. E aí vem a seguinte questão, só para estas 8 vagas de serventes e 30 lá temos essas 1000 pessoas que nós sequer conseguimos colocar. Agora imagine o nível de desemprego em todo o país e com estas pessoas que estão a vir, será que vão conseguir alcançar este objetivo? Obviamente que não. E como é que as pessoas vão para Portugal? Com que meios serão mandadas para Portugal? O governo vai custear os vistos? O governo vai custear as passagens? Então são essas questões que nós devemos colocar antes de poder proferir esse tipo de coisas. Eu acho que foi mais um discurso politicamente bonito, que é para tentar sacudir a poeira em cima do capote, mas é ilusório, isto não vai acontecer.
10: A seu ver, o que é que pode ser melhorado?
0: Eu acho que uma das coisas que nós deveríamos tentar fazer era um comitê de gestão para este caso em específico, em que ali colocaríamos, se calhar, a questão não só a componente financeira, mas também a componente diplomática, como eu muito bem falei. Temos cidadãos que vêm do Malawi e por aí vai. Então, um contacto mais forte com vista a encontrar mecanismos para poder colocar os indivíduos de volta ao Malawi, a questão da assistência alimentar, pelo menos garantir o regresso das outras pessoas para as residências. Eu acho que isso poderia ter sido feito ou pudesse fazer de uma forma muito mais forte. Mas, infelizmente, às vezes nós não temos este hábito de lidar bem com questões ligadas à gestão de crise, como se diz por aí.
10: Ouvimos Wilker Dias, coordenador da plataforma Decide em Moçambique, com quem nos debruçamos sobre a onda da xenofobia na África do Sul e as condições em que os imigrantes moçambicanos têm estado a ser repatriados.
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1: E a rubrica de desporto tem a assinatura de Marco Martins.
8: Os quartos de final do Campeonato do Mundo de Futebol Masculino prosseguem nesta sexta-feira, 10 de julho, com o encontro entre a Espanha e a Bélgica. O fim deste primeiro Mundial com 48 seleções está cada vez mais perto. Faltam 3 jogos nos quartos de final para ficarmos a conhecer os 4 semifinalistas da prova. Nesta sexta-feira, a Espanha defronta a Bélgica, enquanto no sábado, 11 de julho, a Noruega vai medir forças com a Inglaterra e a Suíça vai enfrentar a Argentina. A RFI falou com Tomás Ribeiro, futebolista português de 27 anos, que jogou durante 2 temporadas no Grasshoppers, na Suíça, e uma no Cultural Leonesa, em Espanha. Ao microfone da RFI, Tomás Ribeiro analisou os 3 últimos quartos de final e abordou a seleção suíça, que para ele não é uma surpresa.
15: Eu acho que só surpreende a quem não tem estado atento, porque a verdade é que tanto a equipa, falando de jogadores, como a equipa técnica do treinador Ayakin, tem-se visto um trabalho extremamente bem feito, com resultados, com exibições, com uma personalidade muito, muito avincada. E eu vou-lhe ser sincero, eu, a nível individual, não estou nada surpreendido, porque tenho acompanhado bastante bem e estou plenamente consciente de que eles são capazes disto e muito mais. Agora, para as pessoas que eu percebo que a Suíça não é uma seleção que se veja muito e assim, percebo que surpreenda, porque realmente estão a fazer um trabalho espetacular. No entanto, eu acho que é mais do que merecido e vamos ver, porque é verdade que a Argentina também tem feito um percurso com mais ou menos polémica, obviamente muito bom, que a qualidade mais individual ou mais coletiva é conhecida a todos, mas eu acho que a Suíça, também porque é uma equipa que se sente que luta sempre até ao fim, eu acho que poderá jogar igual para igual contra a Argentina, para ser sincero.
8: Temos também a falar do Carrasco de Portugal, a Espanha, frente à Bélgica. Esta equipa espanhola, campeã da Europa, finalista da Liga das Nações, parece estar também num excelente momento a nível de seleções.
15: Sim, é assim, a equipa espanhola, por tudo o que é a sua qualidade individual a nível de jogadores, e obviamente coletiva, com uma equipa técnica também de renome, quer dizer, não se esperava outra coisa, ainda que eu tenho que lhe confessar uma coisa, que era, eu na Cultural, nós falávamos já um bocadinho
7: para o final da época do Mundial, do que achávamos que ia ser e tudo mais. E os espanhóis, por acaso, os meus colegas não tinham uma grande fé na seleção, não estavam a sentir que os resultados não estavam propriamente à vista e que a equipa não estava a jogar um futebol assim muito, muito atrativo. Mas a verdade é que fizeram a fase de grupos que fizeram, eliminaram já a nossa seleção e assim, qualidade não lhes falta para alcançarem o que quiserem, obviamente.
8: Em relação ao último quarto final, talvez o mais indeciso, no papel, Noruega, Inglaterra. O que fazer com a antevisão deste jogo?
7: Eu acho que, obviamente, que falando apenas de nomes, Inglaterra, Noruega, se poderia implementar o favoritismo à Inglaterra. No entanto, eu acho que é muito difícil. É verdade que a Inglaterra conseguiu superar o México de uma maneira que eu não estava à espera, ainda que tinha sido um belíssimo jogo, mas conseguiu alcançar, ainda que com a expulsão e tudo mais, a vitória de uma maneira muitíssimo bem conseguida. Acho que tem sido uma das seleções de quem se esperava, se calhar, um bocadinho, não é menos, mas não sabia o que esperar, tendo em conta também a convocatória, mas acho que é uma seleção que tem crescido imenso ao nível do torneio. Acho que é uma equipa, novamente, como a Espanha, a nível coletivo, muito, muito bem, vincado, e a Noruega, obviamente, que poderemos falar de nomes grandes como Alan Odegaard e outros jogadores que estão a fazer torneio espetacular, no entanto, é uma equipa com uma identidade muito nórdica, acho eu, muito aguerrida, muito lutadora, que defende bem, o seu guarda-redes também fez uma exibição espetacular no último jogo, e são letais, parece que têm jogadores que não fazem nada, assim, entre parênteses, né? Parece que estão a dormir o jogo inteiro, mas que fazem a diferença. O Alan, como é óbvio, quando tem espaço para chutar à baliza, é letal e pronto. Eu acho que vai ser um jogo extremamente equilibrado e é muito difícil prever o que quer que seja do que pode sair daí.
8: Este Mundial contou com três seleções lusófonas. Portugal perdeu nos oitavos por 1-0 diante da Espanha, enquanto o Brasil foi derrotado pela Noruega por 2-1, igualmente nessa fase da prova. No que diz respeito a Cabo Verde, acabou por ser eliminado pela Argentina por 3-2, após prolongamento nos 16avos de final. Em entrevista à RFI, Tomás Ribeiro, defesa português, analisou o percurso dos três países lusófonos e também nos revelou o que representa Cristiano Ronaldo, que anunciou ter disputado o seu último Mundial com Portugal.
7: A nível individual, eu vou ser sincero, eu acho que não chega propriamente a ser uma desilusão, porque eu acho que ao mesmo tempo que se esperava muito esta nossa seleção, também não sabia bem o que esperar. Eu acho que as coisas não correram propriamente bem e eu não consigo dizer o porquê desde o início. Não quero estar a falar de treinadores, de jogadores, de individualidades, do que é que seja. Acho que a nível coletivo, jogadores, treinadores, tudo mais, as coisas não têm saído propriamente bem desde o início. E vimos isso um bocadinho nos jogos amigáveis. Depois dizia-se, ah, mas são só jogos amigáveis. Pois está, mas esses jogos amigáveis são jogos de preparação. E às vezes, se as coisas também não saem bem nos jogos de preparação, depois não é de um momento para o outro que saem, neste caso, no Mundial. Portanto, assim, acho que não entramos propriamente com o pé direito, como se costuma dizer também, no jogo com o Congo, e as coisas desde aí não foram melhorando propriamente com o passar do tempo. Portanto, obviamente que é uma desilusão no que toca ao que poderíamos ter feito, isso é óbvio, temos mais do que jogadores e equipa para fazer melhor. Agora, é verdade que as coisas não foram propriamente correndo bem desde o início, desde antes do torneio, pela razão que tenha sido, e eu acho que faltou sempre ali um bocadinho de identidade, de não personalidade, mas de identidade, de o que é que queremos fazer de cada jogo, se é a nível individual, se é a nível coletivo. Nunca se sentiu propriamente, lá está o que falámos agora ainda de Espanha, de controlar os jogos, porque somos uma seleção que tem mais de qualidade e mais do que jogadores para conseguir controlar os jogos, com isso em bola, personalidade para conseguir pressionar alto, e eu acho que não fomos capazes de demonstrar isso.
8: Em princípio, e pelo que ele disse, seria então o último Mundial de Cristiano Ronaldo. O que é que ele representou para um jogador como o Tomás?
7: Costumam-me fazer muito aquela pergunta do quem é o teu ídolo? E eu não consigo responder porque eu nunca fui uma pessoa de olhar para um ídolo a nível de posição. Fui sempre tendo referências de 2, 3, 4, o que seja, centrais, de características que gostava de cada um, tanto de melhorar como de achar que as tinha e queria melhorar ainda mais. Mas uma pessoa que eu tenho como referência e posso dizer como ídolo a nível de trabalho, a nível de profissional, sempre foi o Cristiano. Acho que como ele e o que ele conseguiu alcançar com a sua mentalidade, com a sua personalidade e profissionalismo, não há igual, nunca houve igual, e para que haja igual vai ser muito difícil. Portanto, para mim é um ídolo a nível de trabalho, a nível de profissionalismo, que eu vou ter sempre em conta, porque acho que é assim que as coisas se conseguem.
8: Passando agora a Brasil e Cabo Verde, o que se pode dizer do percurso de cada uma, sabendo que o Brasil esperava um sexto título e ficou pelos oitavos? oitavos. E Cabo Verde, na primeira participação, na realidade e nos 90 minutos, não perdeu nenhum jogo.
7: Do Brasil acho que se pode ir um bocadinho ao encontro do que falámos de Portugal, para ser sincero. As coisas nunca foram saindo propriamente desde o início. Também é verdade que assumiu há relativamente pouco tempo o Mr. Carlo Ancelotti. Eu acho que, lá está, a nível individual fala-se de nomes brutais, mas depois a nível coletivo as coisas pareciam que não iam saindo propriamente muito bem. A verdade é que conseguiram uma vitória, uma excelente vitória contra um Japão que eu, vou-lhe ser sincero, esperava muito, e eu acho que ficou olhos vistos o trabalho espetacular que o Japão tem conseguido executar. Mas pronto, acho que o Brasil está a passar uma fase assim algo difícil. Agora, a nível de Cabo Verde, eu acho que faltam palavras. Acho que tudo o que se possa dizer será pouco inferior ao que os jogadores conseguiram, com uma qualidade sem dúvida, mas com um carácter, com uma personalidade vincadíssima, a lutarem até ao fim com qualidade tremenda. E atenção, que não é por acaso e não se consegue fazer por acaso o que o Marco disse, de não perderem nenhum jogo nos 90 minutos. É um facto espetacular e estão mais do que parabéns.
8: Acordo que nos quartos de final estavam 6 equipas europeias, uma africana, Marrocos, e uma sul-americana, Argentina. O Mundial de Futebol Masculino decorre até 19 de julho, nos Estados Unidos, no México e no Canadá. De notar que os 3 países organizadores foram eliminados nos oitavos de final. O foco agora no futebol masculino está no Mundial, antes do regresso das competições de clubes, já durante este mês de julho. Chegamos assim ao fim deste Magazine de Desporto. Até breve.
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8: Fim deste Magazine de Desporto. Até breve.
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0: que estão diretamente ligados a esta ordem de prisão e à situação de prisão e de incapacidade de sequer sair do país de Domingos Simões Pereira, e que sejam individualmente sancionados com bens arrestados e eventualmente presos em qualquer tentativa de entrada em Portugal ou qualquer outro país da Europa. Penso que é muito importante pedir ao Parlamento Europeu que justamente se mobilize para que essas sanções individuais sejam decretadas. E isto não impede, desde lá, das autoridades de qualquer país, como Portugal, de prender estes energúmenos que são, como sabemos, infelizmente, também elementos de uma cadeia ligada ao branqueamento de capitais para narcotraficantes.
1: A antiga eurodeputada portuguesa Ana Gomes, entrevistada por Liliana Henriques, mais de 10 dias depois de terminar o prazo dado pelas organizações anti-imigração na África do Sul para a saída de imigrantes em situação ilegal. Atenção, mantém-se. O governo de Moçambique diz estar a apoiar o regresso dos cidadãos, uma possibilidade que o Wilker Dias, coordenador da plataforma Decide, considera ilusória.
2: Eu constato que isso é uma miragem. Primeiro ponto, não é só o governo que está a prestar este apoio. Temos, além dos partidos políticos que nós verificamos, temos também visto grupos de cidadãos que têm se mobilizado e também se dirigido a esses pontos para poder distribuir refeições e ajudar as pessoas que vêm da África do Sul por conta da xenofobia. Muitos cidadãos têm se mobilizado e se sensibilizado para este efeito. Relativamente à questão da empregabilidade a nível dos megaprojetos aqui em Moçambique, por aí vai, eu lhe digo que isto é uma autêntica ilusão. Só para ter uma ideia, antes de ontem, nós tivemos uma situação em Maputo, a título de exemplo, onde mais de 1000 pessoas foram concorrer para 30 lugares num supermercado, 30 postos de trabalho num supermercado. Mais de 1000 ou 2000 pessoas neste intervalo é que concorreram. Ontem tivemos também na Rádio Moçambique pessoas que queriam concorrer para a Rádio Moçambique, mais de 1000 pessoas que estavam a tentar para 8 vagas de serventes. E aí vem a seguinte questão, só para estas 8 vagas de serventes e 30 lá temos essas 1000 pessoas que nós sequer conseguimos colocar. Agora imagine o nível de desemprego em todo o país e com estas pessoas que estão a vir, será que vão conseguir alcançar este objetivo? Obviamente que não. E como é que as pessoas vão para Portugal? Por que meios serão mandadas para Portugal? O governo vai custear os vistos? O governo vai custear as passagens? Então são essas questões que nós devemos colocar antes de poder proferir esse tipo de coisas.
1: Wilker Dias, coordenador da plataforma Decide, que é o convidado de Liliana Henriques esta sexta-feira. Ainda em Moçambique, os bispos católicos estão preocupados com o silêncio das autoridades depois do assassinato no mês passado do arcebispo da diocese de Quelimane, Dom Osório Sitora. A reportagem é de Orfeu Lisboa.
3: A Igreja Católica realça o presidente da Conferência Episcopal de Moçambique, Dom Inácio Saúra, está preocupada e busca respostas para o que aconteceu na madrugada do dia 6 de junho na residência pastoral na cidade de Quelimane, onde sabe-se apenas que Dom Osório Sitora foi morto a tiro.
4: Sem nenhuma referência às possíveis respostas para as perguntas cruciais, tais como: quem matou exatamente Dom Osório? Quem foi o mandante e quais seriam as motivações do assassinato?
3: A Conferência Episcopal de Moçambique pede, diz o arcebispo de Maputo, Dom Carlos Nunes, que seja levado a cabo uma nova linha de investigação ao assassinato do bispo de Quelimane.
5: Ali não é fábrica de armas, veio de algum sítio. Alguém trouxe essa arma. Então, que se abra mais o campo, porque o modo como agora está sendo orientado parece que é uma coisa de casa, caseira, lá, e a igreja tem problemas, então é vítima dos seus próprios problemas.
3: A preocupação dos bispos católicos foi manifestada em conferência de imprensa na capital moçambicana, de Maputo para a RFI, Orfeu, Lisboa.
1: Em Cabo Verde, o Instituto Nacional de Saúde Pública está a desenvolver uma abordagem integrada contra produtos químicos nos alimentos e promove uma ação de capacitação para reforçar competências. Odair Santos.
6: Estudos recentes indicam que os produtos importados apresentam níveis mais elevados de contaminantes do que os nacionais. Por isso, de acordo com a Presidenta do Instituto Nacional de Saúde Pública, Maria da Luz Lima, os dados vão ser atualizados no âmbito do projeto Alcemac, financiado pela União Europeia.
7: Por isso é que este projeto Alcemac envolve não só a formação, mas também a recolha de produtos que hoje serão analisados num consórcio juntamente com o Laboratório de Controle de Água e Alimentos do Instituto Nacional de Saúde Pública e escanares. Então, ainda neste momento, pelo menos os resultados dos projetos ainda não estão finalizados, porque agora é que se está a fazer.

0: recolha no terreno.
1: A presidenta do Instituto Nacional de Saúde Pública, Maria da Luz Lima, disse que a segurança alimentar é uma componente essencial da saúde pública e os riscos associados aos contaminantes químicos nos alimentos exigem uma abordagem cada vez mais integrada, lembrando que a saúde pública ultrapassa as doenças infecciosas.
0: Tenho abordado muito essa questão de gestão de emergência de saúde pública no contexto de doenças infecciosas, mas há que ter em conta também a contaminação ou a exposição da população a contaminantes.
1: A ação de capacitação visa reforçar as competências técnicas dos participantes na identificação, avaliação e gestão dos riscos associados à presença de contaminantes nos alimentos, contribuindo para o fortalecimento dos sistemas de vigilância e da segurança alimentar no país. De Cabo Verde, para a RFI, Odair Santos.
2: Esta noite, a Espanha defronta a Bélgica num jogo a contar para os quartos de final do Mundial de Futebol. Tomás Ribeiro, futebolista português, diz que a Espanha parte como favorita.
3: É assim, a equipa espanhola, por tudo o que é a sua qualidade individual a nível de jogadores e obviamente coletiva, com uma equipa técnica também de renome, quer dizer, não se esperava outra coisa, ainda que eu tenho que lhe confessar uma coisa que era, eu na cultural, nós falávamos já um bocadinho para o final da época, do Mundial, do que achávamos que ia ser e tudo mais, e os espanhóis por acaso, os meus colegas não tinham uma grande fé na seleção, não estavam a sentir, os resultados não estavam propriamente à vista e que a equipa não estava a jogar um futebol assim muito, muito atrás. Mas a verdade é que fizeram a fase de grupos que fizeram, eliminaram já a nossa seleção e é assim, qualidade não lhes falta para alcançarem o que quiserem, obviamente.
4: Esta equipa parece ter, sobretudo, é um coletivo, parece ser novamente aquela equipa avassaladora como vimos há alguns anos atrás, 2010, 2012, em que era mais um coletivo do que individualidades.
3: Eu acho que sim, é verdade, tem uma ou duas individualidades que se podem falar nos vários setores, não é? O Lamine Yamal, que está num momento espetacular, o Pedri, que é sempre aquele jogador, mas eu acho que é uma seleção que se destaca mais pelo coletivo, uma seleção que não tem problemas em defender. Eu acho que é uma equipa que é muito aguerrida, parecendo que não, e é uma equipa que se vê claramente que é capaz de dominar o jogo, que às vezes...
2: As palavras do futebolista português Tomás Ribeiro, entrevistado aqui por Marco Martins. Amanhã a Inglaterra joga com a Noruega, no domingo a Suíça defronta a Argentina. E é o ponto final neste bloco informativo.
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2: E é a segunda parte desta emissão informativa aqui na antena da RFI em português, sexta-feira, dia de rubrica Desporto. Marco Martins faz-nos os resumos dos jogos do Campeonato Mundial de Futebol. O ativista moçambicano Wilker Dias é o convidado de Liliana Henriques para falar sobre o processo de repatriamento dos cidadãos moçambicanos.
6: Convidado. Nas últimas semanas, a África do Sul tem conhecido uma nova onda de xenofobia, com ataques diretos, assaltos, agressões físicas, incêndios nas residências e locais de trabalho dos imigrantes, com um balanço de pelo menos 4 mortos, entre os quais 2 moçambicanos. Também foram organizadas manifestações em vários pontos do país, nomeadamente Pretória, Joanesburgo, Durban ou ainda a Cidade do Cabo, para exigir medidas do governo para combater a imigração clandestina. Com a taxa de desemprego a rondar os 33% e um Estado com dificuldade em responder às necessidades básicas da sua população, certas franjas da sociedade sul-africana acabaram por ficar mais sensíveis às mensagens de incitação ao ódio por parte de organizações como March and March ou ainda a Operação Dudula, que peritos acreditam ser financiadas por partidos políticos. Apesar de já ter terminado no passado dia 30 de junho o prazo fixado por estas organizações para os imigrantes em situação irregular deixarem o país, a situação continua tensa, refere Wilker Dias, coordenador da plataforma Decide em Moçambique, que se desloca regularmente à África do Sul.
7: Em alguns bairros a situação ainda continua tensa e principalmente se vamos olhar em alguns pontos. Um e outro ponto em Johannesburg continuam com alguns focos intensos. Há situações, na maior parte dos casos, claramente visa os imigrantes ilegais, mas também alguns outros aspectos nós acabamos verificando que existem alguns bairros em que, mesmo sendo um cidadão legal, acaba sofrendo com as represálias, consequências desta questão da xenofobia que tem sido ocorrente na África do Sul. Um outro aspecto que nós poderemos aqui levantar é que, além das pessoas estarem a serem vítimas também, nós temos estabelecimentos comerciais que acabam levando por tabela desta questão ligada à xenofobia, em que também, por um lado, demonstra que não é apenas um ato que é provocado por conta de pressão de estrangeiros existenciais no país, mas também ligados àquelas que são os fatores de pobreza ou de desemprego que acaba assolando um pouco parte daquela que é a comunidade sul-africana.
6: Como é que se explica que, apesar de ter terminado esse ultimato, a violência continua?
7: É claramente por isso, porque eles deram um ultimato e claramente que depois deste ultimato já se previa que seria o início de uma fase mais violenta, em que poderíamos ter feridos, poderíamos ter mortos. E é basicamente isso que ainda continuamos a verificar. São feridos que nós temos ainda moçambicanos do outro lado, temos moçambicanos mortos ainda do outro lado, alguns deles contabilizados obviamente pelo Estado, mas existe também algum número que é difícil de contabilizar e a gente vai recebendo algumas informações com os familiares próximos que habitam daquele lado. Já se antevia que, se depois do ultimato nós não tivéssemos moçambicanos ou os ilegais deste lado, as consequências poderiam ser nefásticas.
6: Wilker Dias anda entre a África do Sul e Moçambique e tem estado atento a todo este processo de repatriamento dos moçambicanos que estavam radicados na África do Sul. Como é que eles chegam? Em que situação é que eles se encontram? O que é que eles contam?
7: Temos verificado pessoas em diferentes situações. Há aqueles que chegam de fato sem nenhuma documentação. Alguns não por serem propriamente ilegais, mas é porque naquele processo de saídas às pressas e etc., acabaram perdendo os seus documentos, nesse caso concreto, o passaporte. E há uma complicação enorme, por vezes, do lado sul-africano, em que há denúncias de que, para passar do outro lado, precisa-se de valores monetários, mas estás a voltar para o teu país e, mesmo assim, precisas de ter, nestas condições, aqui ter algum valor que é para poder praticamente subornar a polícia ou a migração para poderes passar. Então, isto acaba sendo um dos fatores que deixa as pessoas muito frustradas com isso. São várias pessoas, já contabilizamos, acho que mais de 50 ou 100 pessoas que já passaram por esta situação a nível da fronteira do lado sul-africano, o que é um fator um pouco negativo, não é?
6: O governo esta semana disse que tinha ajudado a repatriar cerca de 1.400 pessoas provenientes da África do Sul. Tem-se alguma ideia de quantas outras é que terão saído da África do Sul pelos seus próprios meios?
7: É um número muito grande. Eu só posso te adiantar isso porque é um fator praticamente histórico. A África do Sul, durante anos, sempre foi tido como um elo dourado por parte dos moçambicanos. E de certeza nós temos lá muitos, principalmente nas zonas ou em regiões mineiras. E isto faz com que nós, a uma altura dessas, tenhamos vários moçambicanos que vão atravessando. É só nós irmos à terminal da junta rodoviária, neste caso concreto em Maputo, nós vamos verificar lá várias pessoas, tanto moçambicanos e também malauianos que estão daquele lado e que, infelizmente, uma das coisas que me deixou meio triste com o governo malauiano, pelo fato de nós termos muitos malauianos, não ter havido uma mobilização também forte por parte do governo malauiano para levar ou repatriar aqueles que são os seus cidadãos. Este facto também mostra um pouco daquela que é a falta de, se calhar, união ou preparação por parte dos países da SADC no que diz respeito a esse fenómeno da xenofobia. A diplomacia não está a funcionar a nível da nossa região como deve ser. A própria SADC está muito tímida relativamente a esse aspecto. Era a altura de se unir e aí também olhar-se não só para aqueles cidadãos que vão sair da África do Sul, mas que olham para Moçambique como o ponto mais próximo para tentar ver o que é que se pode fazer e voltar. Temos muitos cidadãos, a título de exemplo, que também conseguiram ir para Beira para depois apanhar um comboio e seguir para os outros países ou pontos próximos para seguirem aos outros países da região, o que revela também um número grande de imigrantes que Moçambique está a receber. E isso também pode trazer consequências para Moçambique, que, para além dos cidadãos moçambicanos que estão a vir do outro lado, nós teremos que, se calhar, encontrar uma medida para que os cidadãos malauianos, que também de outras nacionalidades estão a vir para Moçambique, estão a refugiar-se em Moçambique nesse momento, e que até podem estar numa situação ilegal nos próximos dias.
6: O governo comunica bastante sobre o apoio que tem dado aos moçambicanos que têm que sair da África do Sul, transportam essas pessoas, depois dão-lhes algum apoio, um kit, alguma informação para tentar restabelecer-se e também falam em projetos para estas pessoas, para serem colocadas em novos postos de trabalho, nomeadamente nos megaprojetos no Norte, ou nos Emirados, ou em Portugal. O que é que constata no terreno?
7: Eu constato que isso é uma miragem. Primeiro ponto, não é só o governo que está a prestar este apoio. Temos, além dos partidos políticos que nós verificamos, temos também visto grupos de cidadãos que têm se mobilizado e também se dirigido a esses pontos para poder distribuir refeições e ajudar as pessoas que vêm da África do Sul por conta da xenofobia. Muitos cidadãos têm se mobilizado e se sensibilizado para este efeito. Relativamente à questão da empregabilidade a nível dos megaprojetos aqui em Moçambique, por aí vai, eu lhe digo que isto é uma autêntica ilusão. Só para ter uma ideia, antes de ontem, nós tivemos uma situação em Maputo, a título de exemplo, onde mais de 1000 pessoas foram concorrer para 30 lugares num supermercado, 30 postos de trabalho num supermercado. Mais de 1000 ou 2000 pessoas neste intervalo é que concorreram. Ontem tivemos também na Rádio Moçambique pessoas que queriam concorrer para a Rádio Moçambique, mais de 1000 pessoas que estavam a tentar para 8 vagas de serventes. E aí vem a seguinte questão, que só para estas 8 vagas de serventes e 30 lá temos essas 1000 pessoas que nós sequer conseguimos colocar. Agora imagine o nível de desemprego em todo o país e com estas pessoas que estão a vir, será que vão conseguir alcançar este objetivo? Obviamente que não. E como é que as pessoas vão para Portugal? Com que meios serão mandadas para Portugal? O governo vai custear os vistos? O governo vai custear as passagens? Então são essas questões que nós devemos colocar antes de poder proferir esse tipo de coisas. Eu acho que foi mais um discurso politicamente bonito, que é para tentar sacudir a poeira em cima do capote, mas é ilusório, isto não vai acontecer.
6: A seu ver, o que é que pode ser melhorado?
7: Eu acho que uma das coisas que nós deveríamos tentar fazer era um comitê de gestão para este caso em específico, em que ali colocaríamos, se calhar, a questão não só a componente financeira, mas também a componente diplomática, como eu muito bem falei. Temos cidadãos que vêm do Malawi e por aí vai. Então, um contato mais forte com vista a encontrar mecanismos para poder colocar os indivíduos de volta ao Malawi, a questão da assistência alimentar, pelo menos garantir o regresso das outras pessoas para as residências. Eu acho que isso poderia ter sido feito ou poderia se fazer de uma forma muito mais forte. Mas, infelizmente, às vezes nós não temos este hábito de lidar bem com questões ligadas à gestão de crise, como se diz por aí.
6: Ouvimos Wilker Dias, coordenador da plataforma Decide em Moçambique, com quem nos debruçamos sobre a onda de xenofobia na África do Sul e as condições em que os imigrantes moçambicanos têm estado a ser repatriados.
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2: E a rubrica Desporto tem a assinatura de Marco Martins.
4: Os quartos de final do Campeonato do Mundo de Futebol Masculino prosseguem nesta sexta-feira, 10 de julho, com o encontro entre a Espanha e a Bélgica. O fim deste primeiro Mundial com 48 seleções está cada vez mais perto. Faltam 3 jogos nos quartos de final para ficarmos a conhecer os 4 semifinalistas da prova. Nesta sexta-feira, a Espanha defronta a Bélgica, enquanto no sábado, 11 de julho, a Noruega vai medir forças com a Inglaterra e a Suíça vai enfrentar a Argentina. A RFI falou com Tomás Ribeiro, futebolista português de 27 anos, que jogou durante 2 temporadas no Grasshoppers, na Suíça, e uma no Cultural Leonesa, em Espanha. Ao microfone da RFI, Tomás Ribeiro analisou os 3 últimos quartos de final e abordou a seleção suíça, que para ele não é uma surpresa.
9: Eu acho que só surpreende a quem não tem estado atento, porque a verdade é que tanto a equipa, falando de jogadores, como a equipa técnica do treinador Ayakin, tem-se visto um trabalho extremamente bem feito, com resultados, com exibições, com uma personalidade muito, muito avincada. E eu vou-lhe ser sincero, eu, a nível individual, não estou nada surpreendido, porque tenho acompanhado bastante bem e estou plenamente consciente de que eles são capazes disto e mais. Agora, para as pessoas que eu percebo que a Suíça não é uma seleção que se veja muito e assim, percebo que se surpreenda, porque realmente estão a fazer um trabalho espetacular. No entanto, eu acho que é mais do que merecido e vamos ver, porque é verdade que a Argentina também tem feito um percurso com mais ou menos polémica, obviamente muito bom, que a qualidade mais individual ou mais coletiva é conhecida a todos, mas eu acho que a Suíça, também porque é uma equipa que se sente que luta sempre até ao fim, eu acho que poderá jogar igual para igual contra a Argentina, para ser sincero.
4: Temos também a falar do Carrasco de Portugal, a Espanha, frente à Bélgica. Esta equipa espanhola, campeã da Europa, finalista da Liga das Nações, parece estar também num excelente momento a nível de seleções.
9: Sim, é assim, a equipa espanhola, por tudo o que é a sua qualidade individual a nível de jogadores, e obviamente coletiva, com uma equipa técnica também de renome, quer dizer, não se esperava outra coisa, ainda que eu tenho que lhe confessar uma coisa que era, eu na cultural, nós falávamos já um bocadinho para o final da época, do Mundial, do que achávamos que ia ser e tudo mais, e os espanhóis, por acaso, os meus colegas não tinham uma grande fé na seleção, não estavam a sentir, os resultados não estavam propriamente à vista, e que a equipa não estava a jogar um futebol assim muito, muito atrativo, mas a verdade é que fizeram a fase de grupos que fizeram, eliminaram já a nossa seleção, e assim, qualidade não lhes falta para alcançarem o que quiserem, obviamente.
4: Em relação ao último quarto final, talvez o mais indeciso, no papel, Noruega, Inglaterra. O que fazer com a divisão deste jogo?
9: Eu acho que, obviamente, que falando apenas de nomes, Inglaterra, Noruega, se poderia implementar o favoritismo à Inglaterra. No entanto, eu acho que é muito difícil. É verdade que a Inglaterra conseguiu superar o México de uma maneira que eu não estava à espera, ainda que tinha sido um belíssimo jogo, mas conseguiu alcançar, ainda que com a expulsão e tudo mais, a vitória de uma maneira muitíssimo bem conseguida. Acho que tem sido uma das seleções de quem se esperava, se calhar, um bocadinho, não é menos, mas não sabia o que esperar, tendo em conta também a convocatória, mas acho que é uma seleção que tem crescido imenso ao nível do torneio. Acho que é uma equipa, novamente, como a Espanha, a nível coletivo, muito, muito bem, vincado, e a Noruega, obviamente, que poderemos falar de nomes grandes como o Alan Dodgaard e outros jogadores que estão a fazer torneio espetacular, no entanto, é uma equipa com uma identidade muito nórdica, acho eu, muito aguerrida, muito lutadora, que defende bem, o guarda-redes também fez uma exibição espetacular no último jogo, e são letais, parece que têm jogadores que não fazem nada, assim, entre parênteses, né? Parece que estão a dormir o jogo inteiro, mas que fazem a diferença. O Alan, como é óbvio, quando tem espaço para chutar a baliza, é letal e pronto. Eu acho que vai ser um jogo extremamente equilibrado e é muito difícil prever o que quer que seja do que pode sair daí.
4: Este Mundial contou com três seleções lusófonas. Portugal perdeu nos oitavos por 1-0 diante da Espanha, enquanto o Brasil foi derrotado pela Noruega por 2-1, igualmente nessa fase da prova. No que diz respeito a Cabo Verde, acabou por ser eliminado pela Argentina por 3-2, após prolongamento nos 16avos de final. Em entrevista à RFI, Tomás Ribeiro, defesa português, analisou o percurso dos três países lusófonos e também nos revelou o que representa Cristiano Ronaldo, que anunciou ter disputado o seu último Mundial com Portugal.
9: A nível individual, eu vou ser sincero, eu acho que não chega propriamente a ser uma desilusão, porque eu acho que ao mesmo tempo que se esperava muito esta nossa seleção, também não sabia bem o que esperar. Eu acho que as coisas não correram propriamente bem e eu não consigo dizer o porquê desde o início. Não quero estar a falar de treinadores, de jogadores, de individualidades, do que é que seja. Acho que a nível coletivo, jogadores, treinadores, tudo mais, as coisas não têm saído propriamente bem desde o início. E vimos isso um bocadinho nos jogos amigáveis. Depois dizia-se, ah, mas são só jogos amigáveis. Pois está, mas esses jogos amigáveis são jogos de preparação e às vezes se as coisas também não saem bem nos jogos de preparação, depois não é de um momento para o outro que saem, neste caso, no Mundial. Portanto, assim, acho que não entramos propriamente com o pé direito, como se costuma dizer também, no jogo com o Congo, e as coisas desde aí não foram melhorando propriamente com o passar do tempo. Portanto, obviamente que é uma desilusão no que toca ao que poderíamos ter feito, isso é óbvio, temos mais do que jogadores e equipa para fazer melhor. Agora, é verdade que as coisas não foram propriamente correndo bem desde o início, desde antes do torneio, pela razão que tenha sido, e eu acho que faltou sempre ali um bocadinho de identidade, de, não personalidade, mas de identidade, de o que é que queremos fazer de cada jogo, se é a nível individual, se é a nível coletivo. Nunca se sentiu propriamente, lá está o que falámos agora ainda de Espanha, de controlar os jogos, porque somos uma seleção que tem mais de qualidade e mais do que jogadores para conseguir controlar os jogos, com e sem bola, personalidade para conseguir pressionar alto, e eu acho que não fomos capazes de demonstrar isso.
4: Em princípio, e pelo que ele disse, seria então o último Mundial de Cristiano Ronaldo. O que é que que ele representou para um jogador como o Tomás?
9: Costumam-me fazer muito aquela pergunta do quem é o teu ídolo? E eu não consigo responder porque eu nunca fui uma pessoa de olhar para um ídolo a nível de posição. Fui sempre tendo referências de 2, 3, 4, o que seja, centrais, de características que gostava de cada um, tanto de melhorar como de achar que as tinha e queria melhorar ainda mais. Mas uma pessoa que eu tenho como referência e posso dizer como ídolo a nível de trabalho e a nível de profissionalismo sempre foi o Cristiano. Acho que como ele e o que ele conseguiu alcançar com a sua mentalidade, com a sua personalidade e profissionalismo, não há igual, nunca houve igual e para que haja igual vai ser muito difícil. Portanto, para mim é um ídolo a nível de trabalho e a nível de profissionalismo que eu vou ter sempre em conta porque acho que é assim que as coisas se conseguem.
4: Passando agora a Brasil e Cabo Verde, o que se pode dizer do percurso de cada uma? Sabendo que o Brasil esperava um sexto título e ficou pelos oitavos, e Cabo Verde na primeira participação, na realidade e nos 90 minutos, não perdeu nenhum jogo.
9: Do Brasil acho que se pode ir um bocadinho ao encontro do que falámos de Portugal, para ser sincero, as coisas nunca foram saindo propriamente desde o início, também é verdade que assumiu há relativamente pouco tempo o Mr. Carlo Ancelotti. Eu acho que, lá está, a nível individual fala-se de nomes brutais, mas depois a nível coletivo as coisas pareciam que não iam saindo propriamente muito bem. A verdade é que conseguiram uma vitória, uma excelente vitória contra um Japão que eu, vou-lhe ser sincero, esperava muito e eu acho que ficou olhos vistos o trabalho espetacular que o Japão tem conseguido executar. Mas pronto, acho que o Brasil está a passar uma fase assim, algo difícil. Agora, a nível de Cabo Verde, eu acho que faltam palavras. Acho que tudo o que se possa dizer será pouco inferior ao que os jogadores conseguiram, com uma qualidade sem dúvida, mas com um carácter, com uma personalidade vincadíssima, a lutarem até ao fim, com qualidade tremenda. E atenção, que não é por acaso e não se consegue fazer por acaso o que o Marco disse, de não perderem nenhum jogo nos 90 minutos. É um facto espetacular e estão mais do que parabéns.
4: Acordo que nos quartos de final estavam 6 equipas europeias, uma africana, Marrocos, e uma sul-americana, Argentina. O Mundial de Futebol Masculino decorre até 19 de julho, nos Estados Unidos, no México e no Canadá. De notar que os 3 países organizadores foram eliminados nos oitavos de final. O foco agora no futebol masculino está no Mundial, antes do regresso das competições de clubes, já durante este mês de julho. Chegamos assim ao fim deste Magazine de Esporto. Até breve.
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2: É o ponto final nesta emissão. Se nos quiser continuar a acompanhar, pode fazê-lo através da nossa página RFI Português ou nas redes sociais. Obrigada pela preferência. Fique bem.
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2: Na Guiné-Bissau, o líder do PAIGC voltou para a cadeia depois de um juiz do Tribunal Militar Superior ter decidido aplicar prisão preventiva a Domingos Simões Pereira. A Liga dos Direitos Humanos já veio condenar a decisão. Esta noite, a Espanha defronta a Bélgica num jogo a contar para os quartos de final do Mundial de Futebol. Estes são alguns dos assuntos que vamos desenvolver. No controlo técnico desta emissão está Dusko Sekolić e o jornal começa agora.
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2: Na Guiné-Bissau, o líder do PAIGC voltou para a cadeia depois do juiz do Tribunal Militar Superior, Mamadou Embalo, ter decidido aplicar prisão preventiva num processo em que Domingos Simões Pereira é acusado de complicidade no golpe de Estado que afastou Sissoko Embalo da presidência e colocou no poder uma junta militar. A Liga Guineense dos Direitos Humanos manifestou profunda preocupação com a decisão, considerando que o processo viola a Constituição e os princípios fundamentais do Estado de Direito, como a legalidade, a independência judicial e a imparcialidade. A organização defende ainda que o combate a crimes contra a ordem constitucional não pode ocorrer à margem da própria Constituição e, por isso, exige a libertação imediata de Domingos Simões Pereira. A antiga eurodeputada e diplomata portuguesa Ana Gomes também se mostrou indignada com a decisão.
13: Com indignação, embora não esteja surpreendida, porque há dias que se vinha a dizer que isto estava em preparação, corresponde a ordens dadas pelo ditador supostamente deposto Sissoko Embalo, e dadas através, tudo indica, de familiares seus, designadamente o juiz que determina a ordem de prisão é familiar de Sissoko Embalo. A atual clique no poder, que foi deixada por Sissoko Embalo e que preparava o seu regresso, está a gostar de estar no poder e, no fundo, para isso vai cumprindo algumas das ordens de Sissoko Embalo, que tem um ódio de estimação a Domingos Simões Pereira. Isto acontece nas vésperas da cimeira ministerial da CPLP. Eu espero que a CPLP exista e determine sanções individuais a esses indivíduos que estão diretamente ligados a esta ordem de prisão e à situação de prisão e de incapacidade de sequer sair do país de Domingos Simões Pereira, e que sejam individualmente sancionados com bens arrestados e eventualmente presos em qualquer tentativa de entrada em Portugal ou qualquer outro país da Europa. Penso que é muito importante pedir ao Parlamento Europeu que justamente se mobilize para que essas sanções individuais sejam decretadas. E isto não impede, desde lá, das autoridades de qualquer país, como Portugal, de prender estes energúmenos que são, como sabemos, infelizmente, também elementos de uma cadeia ligada ao branqueamento de capitais para narcotraficantes.
2: A antiga eurodeputada portuguesa Ana Gomes, entrevistada por Liliana Henriques, mais de 10 dias depois de terminar o prazo dado pelas organizações anti-imigração na África do Sul para a saída de imigrantes em situação ilegal. A tensão mantém-se. O governo de Moçambique diz estar a apoiar o regresso dos cidadãos, uma possibilidade que o Wilker Dias, coordenador da plataforma Decide, considera ilusória.
7: Eu constato que isso é uma miragem. Primeiro ponto, não é só o governo que está a prestar este apoio. Temos, além dos partidos políticos que nós verificamos, temos também visto grupos de cidadãos que têm se mobilizado e também se dirigido a esses pontos para poder distribuir refeições e ajudar as pessoas que vêm da África do Sul por conta da xenofobia. Muitos cidadãos têm se mobilizado, se sensibilizado para este efeito. Relativamente à questão da empregabilidade a nível dos megaprojetos aqui em Moçambique, por aí vai, eu lhe digo que isto é uma autêntica ilusão. Só para ter uma ideia, antes de ontem, nós tivemos uma situação em Maputo, a título de exemplo, onde mais de 1000 pessoas foram concorrer para 30 lugares num supermercado, 30 postos de trabalho em um supermercado. Mais de 1000 ou 2000 pessoas neste intervalo é que concorreram. Ontem tivemos também na Rádio Moçambique pessoas que queriam concorrer para a Rádio Moçambique, mais de 1000 pessoas que estavam a tentar para 8 vagas de serventes. E aí vem a seguinte questão, só para estas 8 vagas de serventes e 30 lá temos essas 1000 pessoas que nós sequer conseguimos colocar. Agora imagine o nível de desemprego em todo o país e com estas pessoas que estão a vir, será que vão conseguir alcançar este objetivo? Obviamente que não. E como é que as pessoas vão para Portugal? Com que meios serão mandadas para Portugal? O governo vai custear os vistos? O governo vai custear as passagens? Então são essas questões que nós devemos colocar antes de poder proferir esse tipo de coisas.
2: Wilker Dias, coordenador da plataforma Decide, que é o convidado de Liliana Henriques esta sexta-feira. Ainda em Moçambique, os bispos católicos estão preocupados com o silêncio das autoridades depois do assassinato no mês passado do arcebispo da diocese de Quelimane, Dom Osório Sitora. A reportagem é de Orfeu Lisboa.
14: A Igreja Católica realça o presidente da Conferência Episcopal de Moçambique, Dom Inácio Saúra, está preocupada e busca respostas para o que aconteceu na madrugada do dia 6 de junho na residência pastoral na cidade de Quelimane, onde sabe-se apenas que Dom Osório Sitora foi morto a tiro.
15: Sem nenhuma referência às possíveis respostas para as perguntas cruciais, tais como: quem matou exatamente Dom Osório? Quem foi o mandante e quais seriam as motivações do assassinato?
14: A Conferência Episcopal de Moçambique pede, diz o arcebispo de Maputo, Dom Carlos Nunes, que seja levado a cabo uma nova linha de investigação ao assassinato do bispo de Quelimane.
16: Ali não é fábrica de armas, veio de algum sítio. Alguém trouxe essa arma. Então, que se abra mais o campo, porque o modo como agora está sendo orientado parece que é uma coisa de casa, caseira, a igreja tem problemas, então é vítima dos seus próprios problemas.
14: A preocupação dos bispos católicos foi manifestada em conferência de imprensa na capital moçambicana. De Maputo para a RFI, Orfeu, Lisboa.
2: Em Cabo Verde, o Instituto Nacional de Saúde Pública está a desenvolver uma abordagem integrada contra produtos químicos nos alimentos e promove uma ação de capacitação para reforçar competências. Odeir Santos.
1: Estudos recentes indicam que os produtos importados apresentam níveis mais elevados de contaminantes do que os nacionais. Por isso, e de acordo com a Presidenta do Instituto Nacional de Saúde Pública, Maria da Luz Lima, os dados vão ser atualizados no âmbito do projeto Alcemac, financiado pela União Europeia.
0: Por isso é que este projeto Alcemac envolve não só a formação, mas também a recolha de produtos que depois serão analisados num consórcio juntamente com o Laboratório de Controle de Água e Alimentos do Instituto Nacional de Saúde Pública e as Canárias. Então, ainda neste momento, pelo menos os resultados dos projetos ainda não estão finalizados, porque agora é que se está a fazer a recolha no terreno.
1: A Presidenta do Instituto Nacional de Saúde Pública, Maria da Luz Lima, disse que a segurança alimentar é uma componente essencial da saúde pública e os riscos associados aos contaminantes químicos nos alimentos exigem uma abordagem cada vez mais integrada, lembrando que a saúde pública ultrapassa as doenças infecciosas.
0: Tem abordado muito essa questão de gestão de emergência de saúde pública no contexto de doenças infecciosas, mas há que ter em conta também a contaminação ou a exposição da população a contaminantes.
1: A ação de capacitação visa reforçar as competências técnicas dos participantes na identificação, avaliação e gestão dos riscos associados à presença de contaminantes nos alimentos, contribuindo para o fortalecimento dos sistemas de vigilância e da segurança alimentar no país. De Cabo Verde para a RFI, Odair Santos.
2: Esta noite, a Espanha defronta a Bélgica num jogo a contar para os quartos de final do Mundial de Futebol. Tomás Ribeiro, futebolista português, diz que a Espanha parte como favorita.
3: É assim, a equipa espanhola, por tudo o que é a sua qualidade individual a nível de jogadores e obviamente coletiva, com uma equipa técnica também de renome, quer dizer, não se esperava outra coisa, ainda que eu tenho que lhe confessar uma coisa que era, eu na cultural, nós falávamos já um bocadinho para o final da época, do Mundial, do que achávamos que ia ser e tudo mais, e os espanhóis por acaso, os meus colegas não tinham uma grande fé na seleção, não estavam a sentir que os resultados não estavam propriamente à vista e que a equipa não estava a jogar um futebol assim muito, muito atrativo. Mas a verdade é que fizeram a fase de grupos que fizeram, eliminaram já a nossa seleção e é assim, qualidade não lhes falta para alcançarem o que quiserem, obviamente.
4: Esta equipa parece ter, sobretudo, é um coletivo, parece ser novamente aquela equipa avassaladora como vimos há alguns anos atrás, 2010, 2012, em que era mais um coletivo do que individualidades.
3: Eu acho que sim, é verdade, tem uma ou duas individualidades que se podem falar nos vários setores, não é? O David Yamal, que está num momento espetacular, o Pedri, que é sempre aquele jogador, mas eu acho que é uma seleção que se destaca mais pelo coletivo, uma seleção que não tem problemas em defender. Eu acho que é uma equipa que é muito aguerrida, parecendo que não, e é uma equipa que se vê claramente que é capaz de dominar o jogo, que às vezes...
2: As palavras do futebolista português Tomás Ribeiro, entrevistado aqui por Marco Martins. Amanhã a Inglaterra joga com a Noruega, no domingo a Suíça defronta a Argentina. E é o ponto final neste bloco informativo.
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2: E é a segunda parte desta emissão informativa aqui na antena da RFI em português. Sexta-feira, dia de rubrica Desporto. Marco Martins faz-nos os resumos dos jogos do Campeonato Mundial de Futebol. O ativista moçambicano Wilker Dias é o convidado de Liliana Henriques para falar sobre o processo de repatriamento dos cidadãos moçambicanos.
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6: Nas últimas semanas, a África do Sul tem conhecido uma nova onda de xenofobia, com ataques diretos, assaltos, agressões físicas, incêndios nas residências e locais de trabalho dos imigrantes, com um balanço de pelo menos 4 mortos, entre os quais 2 moçambicanos. Também foram organizadas manifestações em vários pontos do país, nomeadamente Pretória, Joanesburgo, Durban ou ainda a Cidade do Cabo, para exigir medidas do governo para combater a imigração clandestina. Com uma taxa de desemprego a rondar os 33% e um Estado com dificuldade em responder às necessidades básicas da sua população, certas franjas da sociedade sul-africana acabaram por ficar mais sensíveis às mensagens de incitação ao ódio por parte de organizações como March and March ou ainda a Operação Dudula, que peritos acreditam ser financiadas por partidos políticos. Apesar de já ter terminado no passado dia 30 de junho o prazo fixado por estas organizações para os imigrantes em situação irregular deixarem o país, a situação continua tensa, refere Wilker Dias, coordenador da plataforma Decide em Moçambique, que se desloca regularmente à África do Sul.
7: Em alguns bairros a situação ainda continua tensa e principalmente se vamos olhar em alguns pontos. Um e outro ponto em Johannesburg continuam com alguns focos intensos. Há situações, na maior parte dos casos, claramente visa os imigrantes ilegais, mas também alguns outros aspectos nós acabamos verificando que existem alguns bairros em que, mesmo sendo um cidadão legal, acaba sofrendo com as represálias, as consequências desta questão de xenofobia que tem sido ocorrente na África do Sul. Um outro aspecto que nós poderemos aqui levantar é que, além das pessoas estarem a serem vítimas também, nós temos estabelecimentos comerciais que acabam levando por tabela desta questão ligada à xenofobia, em que também, por um lado, demonstra que não é apenas um ato que é provocado por conta de pressão de estrangeiros existenciais no país, mas também ligados àqueles que são os fatores de pobreza ou de desemprego que acaba assolando um pouco parte daquela que é a comunidade sul-africana.
6: Como é que se explica que, apesar de ter terminado esse ultimato, a violência continua?
7: É claramente por isso, porque eles deram um ultimato e claramente que depois deste ultimato já se previa que seria o início de uma fase mais violenta, em que poderíamos ter feridos, poderíamos ter mortos. E é basicamente isso que ainda continuamos a verificar. São feridos que nós temos ainda moçambicanos do outro lado, temos moçambicanos mortos ainda do outro lado, alguns deles contabilizados obviamente pelo Estado, mas existe também algum número que é difícil de contabilizar e a gente vai recebendo algumas informações com os familiares próximos que habitam daquele lado. Já se antevia que se depois do ultimato nós não tivéssemos moçambicanos ou os ilegais deste lado, as consequências poderiam ser nefásticas.
6: Wilker Dias anda entre a África do Sul e Moçambique e tem estado atento a todo este processo de repatriamento dos moçambicanos que estavam radicados na África do Sul. Como é que eles chegam? Em que situação é que eles se encontram? O que é que eles contam?
7: Temos verificado pessoas em diferentes situações. Há aqueles que chegam de fato sem nenhuma documentação. Alguns não por serem propriamente ilegais, mas porque naquele processo de saídas às pressas e etc., acabaram perdendo os seus documentos, nesse caso concreto, o passaporte. E há uma complicação enorme, por vezes, do lado sul-africano, em que há denúncias de que para passar do outro lado precisa-se de valores monetários, mas estás a voltar para o teu país e mesmo assim precisas de ter, nestas condições, aqui ter algum valor que é para poder praticamente subornar a polícia ou a migração para poderes passar. Então isto acaba sendo um dos fatores que deixa as pessoas muito frustradas com isso. São várias pessoas, já contabilizamos, acho que mais de 50 ou 100 pessoas que já passaram por esta situação a nível da fronteira do lado sul-africano, o que é um fator um pouco negativo, não é?
6: O governo esta semana disse que tinha ajudado a repatriar cerca de 1.400 pessoas provenientes da África do Sul. Tem-se alguma ideia de quantas outras é que terão saído da África do Sul pelos seus próprios meios?
7: É um número muito grande. Eu só posso te adiantar isso porque é um fator praticamente histórico. A África do Sul durante anos sempre foi tido como um eldorado por parte dos moçambicanos. E de certeza nós temos lá muitos, principalmente nas zonas ou em regiões mineiras. E isto faz com que nós, a uma altura dessas, tenhamos vários moçambicanos que vão atravessando. É só nós irmos à terminal da junta rodoviária, neste caso concreto em Maputo, nós vamos verificar lá várias pessoas, tanto moçambicanos e também malauianos que estão daquele lado e que, infelizmente, uma das coisas que me deixou meio triste com o governo malauiano, pelo fato de nós termos muitos malauianos, não ter havido uma mobilização também forte por parte do governo malauiano para levar, repatriar a questão os seus cidadãos. Este facto também mostra um pouco daquela que é a falta de, se calhar, união ou preparação por parte dos países da SADC no que diz respeito a esse fenómeno da xenofobia. A diplomacia não está a funcionar a nível da nossa região como deve ser. A própria SADC está muito tímida relativamente a esse aspecto. Era a altura de se unir e aí também olhar não só para aqueles cidadãos que vão sair da África do Sul, mas que olham para Moçambique como o ponto mais próximo para tentar ver o que é que se pode fazer e voltar. Temos muitos cidadãos, a título de exemplo, que também conseguiram ir para Beira para depois apanhar um comboio e seguir para os outros países ou pontos próximos para seguirem aos outros países da região, o que revela também um número grande de imigrantes que Moçambique está a receber. E isso também pode trazer consequências para Moçambique, que para além dos cidadãos moçambicanos que estão a vir do outro lado, nós teremos que, se calhar, encontrar uma medida para que os cidadãos malauianos, que também de outras nacionalidades estão a vir para Moçambique, estão a refugiar-se em Moçambique nesse momento, e que até podem estar numa situação ilegal nos próximos dias.
6: O governo comunica bastante sobre o apoio que tem dado aos moçambicanos que têm que sair da África do Sul, transportam essas pessoas, depois dão-lhes algum apoio, um kit, alguma informação para tentar restabelecer-se e também falam em projetos para estas pessoas, para serem colocadas em novos postos de trabalho, nomeadamente nos megaprojetos no Norte, ou nos Emirados, ou em Portugal. O que é que constata no terreno?
7: Eu constato que isso é uma miragem. Primeiro ponto, não é só o governo que está a prestar este apoio. Temos, além dos partidos políticos que nós verificamos, temos também visto grupos de cidadãos que têm se mobilizado e também se dirigido a esses pontos para poder distribuir refeições e ajudar as pessoas que vêm da África do Sul por conta da xenofobia. Muitos cidadãos têm se mobilizado e se sensibilizado para este efeito. Relativamente à questão da empregabilidade a nível dos megaprojetos aqui em Moçambique, por aí vai, eu lhe digo que isto é uma autêntica ilusão. Só para ter uma ideia, antes de ontem, nós tivemos uma situação em Maputo, a título de exemplo, onde mais de 1000 pessoas foram concorrer para 30 lugares num supermercado, 30 postos de trabalho em um supermercado. Mais de 1000 ou 2000 pessoas neste intervalo é que concorreram. Ontem tivemos também na Rádio Moçambique pessoas que queriam concorrer para a Rádio Moçambique, mais de 1000 pessoas que estavam a tentar para 8 vagas de serventes. E aí vem a seguinte questão, só para estas 8 vagas de serventes e 30 lá temos essas 1000 pessoas que nós sequer conseguimos colocar. Agora imagine o nível de desemprego em todo o país e com estas pessoas que estão a vir, será que vão conseguir alcançar este objetivo? Obviamente que não. E como é que as pessoas vão para Portugal? Com que meios serão mandadas para Portugal? O governo vai custear os vistos? O governo vai custear as passagens? Então são essas questões que nós devemos colocar antes de poder proferir esse tipo de coisas. Eu acho que foi mais um discurso politicamente bonito, que é para tentar sacudir a poeira em cima do capote, mas é ilusório, isto não vai acontecer.
6: A seu ver, o que é que pode ser melhorado?
7: Eu acho que uma das coisas que nós deveríamos tentar fazer era um comitê de gestão para este caso em específico, em que ali colocaríamos, se calhar, a questão não só a componente financeira, mas também a componente diplomática, como eu muito bem falei. Temos cidadãos que vêm do Malau e por aí vai. Então, um contato mais forte com vista a encontrar mecanismos para poder colocar os indivíduos de volta ao Malau, a questão da assistência alimentar, pelo menos garantir o regresso das outras pessoas para as residências. Eu acho que isso poderia ter sido feito ou pudesse fazer de uma forma muito mais forte. Mas, infelizmente, às vezes nós não temos este hábito de lidar bem com questões ligadas à gestão de crise, como se diz por aí.
6: Ouvimos Wilker Dias, coordenador da plataforma Decide em Moçambique, com quem nos debruçamos sobre a onda de xenofobia na África do Sul e as condições em que os imigrantes moçambicanos têm estado a ser repatriados.
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2: E a rubrica Desporto tem a assinatura de Marco Martins.
4: Os quartos de final do Campeonato do Mundo de Futebol Masculino prosseguem nesta sexta-feira, 10 de julho, com o encontro entre a Espanha e a Bélgica. O fim deste primeiro Mundial com 48 seleções está cada vez mais perto. Faltam 3 jogos nos quartos de final para ficarmos a conhecer os 4 semifinalistas da prova. Nesta sexta-feira, a Espanha defronta a Bélgica, enquanto no sábado, 11 de julho, a Noruega vai medir forças com a Inglaterra e a Suíça vai enfrentar a Argentina. A RFI falou com Tomás Ribeiro, futebolista português de 27 anos, que jogou durante duas temporadas no Grasshoppers, na Suíça, e uma no Cultural Leonesa, em Espanha. Ao microfone da RFI, Tomás Ribeiro analisou os três últimos quartos de final e abordou a seleção suíça, que, para ele, não é uma surpresa.
9: Eu acho que só surpreende a quem não tem estado atento, porque a verdade é que tanto a equipa, falando de jogadores, como a equipa técnica do treinador Ayakin, tem-se visto um trabalho extremamente bem feito, com resultados, com exibições, com uma personalidade muito, muito avincada. E eu vou-lhe ser sincero, eu, a nível individual, não estou nada surpreendido, porque tenho acompanhado bastante bem e estou plenamente consciente de que eles são capazes disto e mais. Agora, para as pessoas que eu percebo que a Suíça não é uma seleção que se veja muito e assim, percebo que surpreenda porque realmente estão a fazer um trabalho espetacular. No entanto, eu acho que é mais do que merecido e vamos ver, porque é verdade que a Argentina também tem feito um percurso com mais ou menos polémica, obviamente muito bom, que a qualidade mais individual ou mais coletiva é conhecida a todos, mas eu acho que a Suíça também, porque é uma equipa que se sente que luta sempre até ao fim, eu acho que poderá jogar igual para igual contra a Argentina, para ser sincero.
4: Temos também a falar do Carrasco de Portugal, a Espanha, frente à Bélgica. Esta equipa espanhola, campeã da Europa, finalista da Liga das Nações, parece estar também num excelente momento a nível de seleções.
9: Sim, é assim, a equipa espanhola, por tudo o que é a sua qualidade individual a nível de jogadores, e obviamente coletiva, com uma equipa técnica também de renome, quer dizer, não se esperava outra coisa, ainda que eu tenho que lhe confessar uma coisa, que era, eu na Cultural, nós falávamos já um bocadinho para o final da época do Mundial, do que achávamos que ia ser e tudo mais, e os espanhóis, por acaso, os meus colegas não tinham uma grande fé na seleção, não estavam a sentir que os resultados não estavam propriamente à vista e que a equipa não estava a jogar um futebol assim muito, muito atrativo, mas a verdade é que fizeram a fase de grupos que fizeram, eliminaram já a nossa seleção e assim, qualidade não lhes falta para alcançarem o que quiserem, obviamente.
4: Em relação ao último quarto de final, talvez o mais indeciso, no papel, Noruega-Inglaterra. O que fazer com a divisão deste jogo?
9: Eu acho que, obviamente, que falando apenas de nomes, Inglaterra e Noruega, se poderia implementar o favoritismo à Inglaterra. No entanto, eu acho que é muito difícil. É verdade que a Inglaterra conseguiu superar o México de uma maneira que eu não estava à espera, ainda que tinha sido um belíssimo jogo, mas conseguiu alcançar, ainda que com a expulsão e tudo mais, a vitória de uma maneira muitíssimo bem conseguida. Acho que tem sido uma das seleções de quem se esperava, se calhar, um bocadinho, não é menos, mas não se sabia o que esperar, tendo em conta também a convocatória, mas acho que é uma seleção que tem crescido imenso ao nível do torneio. Acho que é uma equipa, novamente, como a Espanha, a nível coletivo, muito, muito bem, vincado. E a Noruega, obviamente, que poderemos falar de nomes grandes como o Haaland, Odegaard e outros jogadores que estão a fazer torneio espetacular. No entanto, é uma equipa com uma identidade muito nórdica, acho eu, muito aguerrida, muito lutadora, que defende bem. O seu guarda-redes também fez uma exibição espetacular no último jogo e são letais. Parece que têm jogadores que não fazem nada, assim, entre parênteses, né? Parece que estão a dormir o jogo inteiro, mas que fazem a diferença. O Haaland, como é óbvio, quando tem espaço para chutar à baliza, é letal e pronto. Eu acho que vai ser um jogo extremamente equilibrado e é muito difícil prever o que quer que seja do que pode sair daí.
4: Este Mundial contou com três seleções lusófonas. Portugal perdeu nos oitavos por 1-0 diante da Espanha, enquanto o Brasil foi derrotado pela Noruega por 2-1, igualmente nessa fase da prova. No que diz respeito a Cabo Verde, acabou por ser eliminado pela Argentina por 3-2 após prolongamento nos 16avos de final. Em entrevista à RFI, Tomás Ribeiro, defesa português, analisou o percurso dos três países lusófonos e também nos revelou o que representa Cristiano Ronaldo, que anunciou ter disputado o seu último Mundial com Portugal.
9: A nível individual, eu vou ser sincero, eu acho que não chega propriamente a ser uma desilusão, porque eu acho que ao mesmo tempo que se esperava muito esta nossa seleção, também não sabia bem o que esperar. Eu acho que as coisas não correram propriamente bem e eu não consigo dizer o porquê desde o início. Não quero estar a falar de treinadores, de jogadores, de individualidades, do que é que seja. Acho que a nível coletivo, jogadores, treinadores, tudo mais, as coisas não têm saído propriamente bem desde o início. E vimos isso um bocadinho nos jogos amigáveis. Depois dizia-se, ah, mas são só jogos amigáveis. Pois está, mas esses jogos amigáveis são jogos de preparação e às vezes se as coisas também não saem bem nos jogos de preparação, depois não é de um momento para o outro que saem, neste caso, no Mundial. portanto, assim, acho que não entramos propriamente com o pé direito, como se costuma dizer também no jogo com o Congo, e as coisas desde aí não foram melhorando propriamente com o passar do tempo. Portanto, obviamente que é uma desilusão no que toca ao que poderíamos ter feito, isso é óbvio, temos mais do que jogadores e equipa para fazer melhor. Agora, é verdade que as coisas não foram propriamente correndo bem desde o início, desde antes do torneio, pela razão que tenha sido, e eu acho que faltou sempre ali um bocadinho de identidade, não personalidade, mas de identidade, de o que é que queremos fazer de cada jogo, se é a nível individual, se é a nível coletivo. Nunca se sentiu propriamente, lá está o que falámos agora ainda de Espanha, de controlar os jogos, porque somos uma seleção que tem mais do que qualidade e mais do que jogadores para conseguir controlar os jogos, com isso em bola, personalidade para conseguir pressionar alto, e eu acho que não fomos capazes de demonstrar isso.
4: Em princípio, e pelo que ele disse, seria então o último Mundial de Cristiano Ronaldo. O que é que ele representou para um jogador como o Tomás?
9: Costumam-me fazer muito aquela pergunta do quem é o teu ídolo? E eu não consigo responder, porque eu nunca fui uma pessoa de olhar para um ídolo a nível de posição. Fui sempre tendo referências de 2, 3, 4, o que seja, centrais, de características que gostava de cada um, tanto de melhorar como de achar que as tinha e queria melhorar ainda mais. Mas uma pessoa que eu tenho como referência, e posso dizer como ídolo, a nível de trabalho e a nível de profissionalismo, sempre foi o Cristiano. Acho que como ele, e o que ele conseguiu alcançar com a sua mentalidade, com a sua personalidade e profissionalismo, não há igual, nunca houve igual, e para que haja igual vai ser muito difícil. Portanto, para mim é um ídolo a nível de trabalho e a nível de profissionalismo, que eu vou ter sempre em conta, porque acho que é assim que as coisas se conseguem.
4: Passando agora a Brasil e Cabo Verde, o que se pode dizer do percurso de cada uma, sabendo que o Brasil esperava um sexto título e ficou pelos oitavos, e Cabo Verde na primeira participação, na realidade, e nos 90 minutos, não perdeu nenhum jogo.
9: Do Brasil acho que se pode ir um bocadinho ao encontro do que falámos de Portugal, para ser sincero, as coisas nunca foram saindo propriamente desde o início, também é verdade que assumiu há relativamente pouco tempo o Mr. Carlo Ancelotti. Eu acho que, lá está, a nível individual fala-se de nomes brutais, mas depois a nível coletivo as coisas pareciam que não iam saindo propriamente muito bem. A verdade é que conseguiram uma vitória, uma excelente vitória contra um Japão que eu, vou-lhe ser sincero, esperava muito, e eu acho que ficou olhos vistos o trabalho espetacular que o Japão tem conseguido executar. Mas pronto, acho que o Brasil está a passar uma fase assim algo difícil. Agora, a nível de Cabo Verde, eu acho que faltam palavras. Acho que tudo o que se possa dizer será pouco inferior ao que os jogadores conseguiram, com uma qualidade sem dúvida, mas com um carácter, com uma personalidade vincadíssima, a lutarem até ao fim, com qualidade tremenda. E atenção, que não é por acaso, e não se consegue fazer por acaso, o que o Marco disse, de não perderem nenhum jogo nos 90 minutos. É um facto espetacular, e estão mais do que parabéns.
4: Acordo que nos quartos de final estavam 6 equipas europeias, uma africana, Marrocos, e uma sul-americana, Argentina. O Mundial de Futebol Masculino corre até 19 de julho, nos Estados Unidos, no México e no Canadá. De notar que os 3 países organizadores foram eliminados nos oitavos de final. O foco agora no futebol masculino está no Mundial, antes do regresso das competições de clubes, já durante este mês de julho. Chegamos assim ao fim deste Magazine de Esporto. Até breve.
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2: É o ponto final nesta emissão. Se nos quiser continuar a acompanhar, pode fazê-lo através da nossa página RFI Português ou nas redes sociais. Obrigada pela preferência. Fique bem.
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2: São 18 horas em Paris. 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
2: Na Guiné-Bissau, o líder do PAIGC voltou para a cadeia depois de um juiz do Tribunal Militar Superior ter decidido aplicar prisão preventiva a Domingos Simões Pereira. A Liga dos Direitos Humanos já veio condenar a decisão. Esta noite, a Espanha defronta a Bélgica num jogo a contar para os quartos de final do Mundial de Futebol. Estes são alguns dos assuntos que vamos desenvolver. No controlo técnico desta emissão está Dusko Sekolić e o jornal começa agora.
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2: Na Guiné-Bissau, o líder do PAIGC voltou para a cadeia depois do juiz do Tribunal Militar Superior, Mamadou Embalo, ter decidido aplicar prisão preventiva num processo em que Domingos Simões Pereira é acusado de complicidade no golpe de Estado que afastou Sissoko Embalo da presidência e colocou no poder uma junta militar. A Liga Guineense dos Direitos Humanos manifestou profunda preocupação com a decisão, considerando que o processo viola

0: Notícias Lusa, um relato de Stefani Palma.
1: A família está desesperada. Uma das filhas do ativista português Sherry Aou diz que não consegue falar com o pai há quase um ano. O também ex-deputado está proibido de ter qualquer contacto com o exterior, o que dificulta também o processo de obtenção de um advogado.
2: Não nos deram nenhum motivo, mas ele está simplesmente proibido de ter qualquer contacto com o mundo cá fora. Não tenho a certeza se isto inclui advogados, porque tentámos enviar um advogado para o ver, mas foi-lhe negado o acesso a vê-lo. Ele não pôde sequer aceitar o caso, já nem sequer lhe era permitido ver o meu pai. Além disso, houve muita pressão por parte das autoridades para que nenhum advogado em Macau aceitasse o caso. Estamos todos muito preocupados com ele, só queremos vê-lo e falar com ele.
1: A família já não sabe o que fazer e a única informação que lhe chega é através de um assistente social.
2: A única informação que temos sobre ele é através de um assistente social e ele também não é capaz de nos dizer grande coisa. Não sabemos o que está a acontecer, ele só nos diz que ele está a alimentar-se bem, está bem.
1: A revisão da Lei de Segurança Nacional de Macau, implementada em 2023, prevê que os arguídos em prisão preventiva possam ser proibidos de receber visitas para não revelarem segredos de Estado.
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0: Inglaterra-Noruega é um dos jogos desta noite nos quartos de final do Mundial de Futebol. A análise deste duelo, análise de Tomás Ribeiro, futebolista português.
4: Eu acho que, obviamente, que falando apenas de nomes, a Inglaterra e a Noruega, se poderia implementar o favoritismo à Inglaterra. No entanto, eu acho que é muito difícil. É verdade que a Inglaterra conseguiu superar o México de uma maneira que eu não estava à espera, ainda que tinha sido um belíssimo jogo, mas conseguiu alcançar, ainda que com a expulsão e tudo mais, a vitória de uma maneira muitíssimo bem conseguida. Acho que tem sido uma das seleções de quem se esperava, se calhar, um bocadinho, não é menos, mas não sabia o que esperar, tendo em conta também a convocação. Mas acho que é uma seleção que tem crescido imenso ao nível do torneio. Acho que é uma equipa, novamente, como a Espanha, a nível coletivo, muito, muito bem, vincado. E a Noruega, obviamente, que poderemos falar de nomes grandes como Haaland, Odegaard e outros jogadores que estão a fazer torneio espetacular. No entanto, é uma equipa com uma identidade muito nórdica, acho eu, muito aguerrida, muito lutadora, que defende bem. O seu guarda-redes também fez uma exibição espetacular no último jogo e são letais. Parece que têm jogadores que não fazem nada, assim, entre parênteses, né? Parece que estão a dormir o jogo inteiro, mas que fazem a diferença. O Haaland, como é óbvio, quando tem espaço para chutar à baliza, é letal e pronto. Eu acho que vai ser um jogo extremamente equilibrado e é muito difícil prever o que quer que seja do que pode sair daí.
0: O futebolista português Tomás Ribeiro, entrevistado por Marco Martins. Vamos até ao Festival de Teatro de Avignon e olhamos para o espetáculo Silence, da coreógrafa Mathilde Monnier e da compositora e percussionista Lucie Antunes. A peça junta concerto, transe coreográfico e ritual coletivo. Entre os intérpretes está a portuguesa Carolina Passos Souza, que fala sobre uma viagem em palco e durante a criação, que foi muito especial.
5: Para nós é mesmo uma viagem e uma tentativa de transmitir este transe e estes estados alterados de consciência que nós tentámos durante o processo procurar, sejam eles através de movimentos, de estados, de olhares. E dançar com música ao vivo é realmente uma coisa completamente diferente, e aqui então, neste espaço, é mesmo, parece uma espécie de ritual. Portanto, é assim uma viagem que começa e este movimento que nós fazemos sempre muito circular também nos dá esta sensação de loop e de transe. Portanto, é uma experiência super, super boa, é mesmo fixe fazer, e o processo foi muito especial.
0: Uma entrevista de Karina Branco a ouvir na íntegra depois deste jornal. E a atualidade no resto do mundo é também a Rússia, que diz ter abatido 178 drones ucranianos de longo alcance durante a noite sobre 8 regiões da Rússia. Já hoje de manhã, o presidente ucraniano Volodymyr Zelensky denunciou ataques que terão atingido infraestruturas civis, mesmo antes do soar da sirene de alerta aéreo, e que além da capital atingiram as regiões de Odessa, Sumy, Kharkiv e Chernihiv.
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0: Bem-vindos à segunda parte desta antena. Nesta segunda parte, continuamos a acompanhar.

0: acompanhar o Festival de Teatro de Avignon, no sul de França, onde se encontra a enviada especial Carina Branco. Espaço agora para uma entrevista, a entrevista com Carolina Passos de Sousa, uma das intérpretes do espetáculo intitulado Silence.
1: Convidado.

0: O espetáculo Silence, da coreógrafa Mathilde Monnier e da compositora e percussionista Lucie Antunes, transformou um espaço icónico do Festival de Avignon, a histórica Carrière de Bourbon, Pedreira de Bourbon, numa pista de dança com a forma, talvez, de um disco vinil, onde tudo é pulsação, ritmo e escuta. Entre concerto, transe coreográfico e ritual coletivo, a peça é uma experiência sensorial e percussiva que questiona o que é o silêncio. 7 bailarinos e 3 músicos em palco são os vetores desta energia quase hipnótica em plena natureza. Connosco temos Carolina Passos Sousa, uma das intérpretes. Obrigada por esta entrevista à RFI.
1: Olá, obrigada também.
0: Como é que nos descreve, de uma forma geral, o que acaba de viver este espetáculo?
1: Para nós é mesmo uma viagem e uma tentativa de transmitir este transe e estes estados alterados de consciência que nós tentámos durante o processo procurar, sejam eles através de movimentos, de estados, de olhares. E dançar com música ao vivo é realmente uma coisa completamente diferente, e aqui então, neste espaço, é mesmo, parece uma espécie de ritual. Portanto, é assim uma viagem que começa, e este movimento que nós fazemos sempre muito circular também nos dá esta sensação de loop e de transe. Portanto, é uma experiência super, super boa, é mesmo fixe fazer, e o processo foi muito especial.
0: Porquê?
1: Porque eu nunca tinha trabalhado com músicos assim, e esta criação, esta co-criação entre a Mathilde e a Lucie foi uma coisa que nós tivemos que dosear e perceber como é que poderíamos trabalhar, porque trabalhar dança é uma coisa, trabalhar música é outro ritmo, e trabalhar os dois ao mesmo tempo, sem ser um concerto, sem ser um espetáculo de dança, é outra coisa. Então tivemos que tentar perceber como é que nos podíamos encaixar e dialogar entre estes dois universos, que muito têm a ver, mas que nem sempre estão diretamente ligados no palco.
0: Mas aqui há quase uma osmose, porque os bailarinos também são músicos, também dizem texto, também cantam, também sussurram.
1: Tentamos, isto foi também um trabalho muito com a Lucie, que ela é incrível, super aberta à improvisação, ela até prefere muitas vezes trabalhar com músicos não tão experientes, e portanto havia toda uma abertura dos músicos inacreditável. E pronto, ela tinha assim uma base já feita com o Cédric também, e convidava-nos através desta poesia, porque há um livro de poesia feito pela Laura Vázquez, que foi a Lucie que pediu para ela fazer uns poemas sobre o silêncio. E através disto, numa forma super livre, no estúdio dela, ela convidava pessoas e amigos para lerem textos, os que quiséssemos no estúdio, através das músicas que ela já tinha mais ou menos composto. E pronto, surgiu todo o álbum. Foi assim que ela trabalhou.
0: Porque também há um álbum que saiu há pouco tempo. Ou seja, a Carolina também está no álbum?
1: Estou. Estamos todos. Entre vozes, há um texto que eu digo também. E foi mesmo um trabalho assim muito, muito mágico no estúdio com ela, em que tudo vale. Nada é um erro.
0: E aqui na Pedreira de Bourbon, com esta acústica, também é mágico.
1: Claro, é mesmo um privilégio poder estar aqui, e este espaço é mesmo incrível até para o som. E o facto também de ser, como tu disseste, a mesma ideia é essa, é de ser assim uma espécie de disco também, de vinil, e ter público trifrontal muda completamente a perspectiva que nós temos, e é mesmo incrível. Pronto, e o espaço é assim, a Avignon, todo o festival, toda esta febre, esta vila que é assim, transforma-se em coração do teatro.
0: Lê dois textos. Que textos são estes?
1: Estes textos são esses tais textos do livro da Laura Vázquez, que foi uma encomenda que fizeram para o projeto, para o disco.
0: E num deles diz: il n'y a pas trop de silence, não há demasiado silêncio.
1: Sim.
0: O que é isto? Silêncio. Parece um paradoxo. É um silêncio que é um estrondo.
1: Sim, quase na peça nunca há, é raramente há silêncio, mas nós também não sabemos o que é. Pode ser a morte, depois disso, depois do transe. O silêncio pode ser muita coisa, mas nós nunca, em momento algum, estamos completamente em silêncio. Ou estamos a respirar, ou o nosso corpo está a funcionar, o coração está a bater. Nunca há silêncio, verdadeiramente. Portanto, essa ideia de silêncio também nós não sabemos ao certo o que é, mas claramente aqui é uma abertura a pensar nisso e no ritmo que nós levamos hoje em dia, que no segundo texto que eu digo também fala muito disso. Nós não temos tempo para sequer ouvir os pássaros. Estamos sempre conectados.
0: Durante o processo criativo que há bocado estava a falar, foi a música que deu a coreografia, deu o ritmo para a coreografia, foi a coreografia que também ajudou a criar a música?
1: Foi as duas coisas. A Matilde veio com uma ideia muito, muito concreta de várias qualidades de movimento nestes estados alterados de consciência. O que é que poderá ser? Pode ser uma coisa repetitiva, pode ser uma coisa ondular, uma coisa de loop, de repetição. E através destas palavras nós começámos a trabalhar, e depois a Lucy criava as músicas, algumas, bocadinhos, e enviava à Matilde e nós ouvíamos, e foi sempre assim um trabalho de partilha através da música e a dança. Portanto, os dois estavam sempre juntos, elas estavam sempre em comunicação, e quando íamos para os ensaios tínhamos o material da Matilde e o material da Lucy.
0: E como é que foi trabalhar novamente com a Matilde Monnier, porque já trabalhou com ela em Black Lights em 2023 e noutros trabalhos, e já esteve em Avignon?
1: Já.
0: No IN.
1: Há 2 anos, sim. Com o Black Lights. É muito especial. Eu comecei a dançar com a Matilde, eu sou atriz, fiz um estágio com a Matilde e a meio do estágio ela, pronto, pediu-me para dançar e para fazer parte, pronto, das improvisações, e acabei por trabalhar já, acho que já vai 5 anos com ela, e é sempre muito especial porque em todos os projetos há sempre abertura também para haver um lado teatral. No Black Lights havia muito isso, aqui também penso que há, e este tipo de trabalho também interessa-me muito. Um trabalho que não é só dança nem só teatro, é ali um entre. Eu sempre gostei muito de dançar e quis sempre explorar esta parte do movimento, e trabalhar com ela, pronto, é fantástico, é liberdade total, tudo é possível, ela ouve, é um processo de muita escuta, e ela tem sempre assim umas ideias super diferentes. A cada projeto é uma coisa que não tem nada a ver com o projeto anterior. O anterior era a violência que as mulheres sofrem, seja ela assédio, seja ela coisas mínimas que estão intrínsecas na sociedade, e do nada estamos a fazer esta peça, Silence, que no início, quando ela me convidou, eu achei super interessante. Ela disse-me que queria fazer um ponto entre a primeira peça que fez, que é Ecstasy, há 40 anos atrás, que falava sobre droga, e o modo foi esse, sobre estar alterado, estes estados alterados de consciência, e que queria fazer outra vez uma reflexão sobre esses estados alterados de consciência. No início a peça chamava-se Mushrooms, e era sempre assim esta ponte com a primeira peça que ela fez, que acho que foi apresentada aqui em Avignon. E pronto, e depois é sempre assim, uma criação vai sempre evoluindo e vai sempre mudando. E agora chama-se Silence. Mas achei muito interessante a Matilde trazer esta primeira peça dela, 40 anos depois.
0: E para terminarmos, sobre Avignon, além de já ter estado em Avignon, tem uma ligação com o diretor do Festival de Avignon, porque entra em Catarina e a Beleza de Matar Fascistas. Está em casa, em Avignon.
1: Sim, eu sinto-me em casa aqui, é verdade. Acho que é um sítio em que todas as pessoas podem sentir em casa. É assim, apesar do calor, que cada vez está a ser mais, é mesmo um sítio onde toda a gente é convidada, toda a gente é bem-vinda, e não há qualquer julgamento. E dos espetáculos, a programação é incrível, e há conversas, há todo um movimento de coletivo que me faz sentir super em casa aqui.
0: Obrigada, Carolina Passos Sousa, por ter estado connosco na RFI.
1: Obrigada eu. Até à próxima.

0: E vamos fazer agora a transição desta peça cultural para a atualidade africana. Difundimos agora o magazine Semana em África com Stephanie Palma.
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2: Sejam bem-vindos ao magazine Semana em África, a rubrica onde recapitulamos os principais acontecimentos da semana no continente africano. Esta semana fica marcada por uma nova reviravolta na Guiné-Bissau, com o principal líder da oposição, Domingos Simões Pereira, a ter sido colocado em prisão preventiva esta sexta-feira. Simões Pereira vai cumprir uma ordem decretada por um juiz de instrução criminal no âmbito de uma investigação sobre a sua alegada participação num golpe de Estado que teria ocorrido em outubro de 2025. A defesa diz tratar-se de uma absoluta cabala política. Moussa Baldé, o nosso correspondente, tem os detalhes.
3: De acordo com os advogados de defesa e fontes familiares, Simões Pereira foi conduzido por volta das 10 horas, hora de Bissau, para as instalações da 2ª Esquadra, onde vai cumprir a prisão preventiva. A medida teria sido decretada na quinta-feira pelo juiz de instrução criminal, Mamadou Embalo, dando deferimento a um pedido nesse sentido que tinha sido formulado pela Promotoria da Justiça Militar. O opositor Fernando Dias da Costa, que reclama ter vencido as eleições presidenciais de novembro passado, entretanto interrompidas pelo golpe de Estado militar, denunciou o que considera de perseguição política a Simões Pereira. Dias da Costa afirma que Pereira é vítima de perseguição unicamente por ter apoiado a sua candidatura às eleições de novembro. Entretanto, os advogados de defesa do líder do PAGC e presidente eleito do Parlamento Guineense não compareceram ao Tribunal Militar, onde Simões Pereira está a ser investigado por considerarem que o seu processo ganhou contornos políticos e não judiciais. Portanto, dizem que não valia a pena ir ao tribunal, instância da qual não receberam nenhuma notificação. Seja como for, é facto que Domingos Simões Pereira está de tiro na 2ª Esquadra, onde já esteve de 26 de novembro de 2025 a 31 de janeiro deste ano. Desde essa altura, Pereira se encontrava em prisão domiciliária sob forte vigilância policial.
2: Ana Gomes, diplomata e antiga eurodeputada portuguesa, reage com indignação a esta detenção.
4: O que é CDAO? É outra treta, como a CPOP. Se não assumem, de facto, os valores e princípios que devem defender e se prestam a estes jogos de manipulação ao serviço de gangues narcotraficantes num país como a Guiné-Bissau, é perfeitamente legítima a minha pergunta. Como é que é possível organizar-se um referendo nestas condições com a atual situação? Precisamos ter gente capaz, de facto, de organizar eleições livres. Aliás, que houve eleições, foram participadas, o que é preciso, e que existem as atas, de resto, com os resultados eleitorais. O que é preciso é pôr no poder aqueles que foram livremente eleitos pelos guineenses nas últimas eleições. E foi exatamente para impedir que esses resultados determinassem a escolha de novos governantes que se Sissoko Embalo organizou o suposto golpe de Estado que o afastou para ele andar por aí e no fundo, a continuar a dar ordens à Guiné-Bissau. E se a CDAO não vê isto, é porque não quer.
5: Qual é o cenário mais plausível a seu ver, dadas estas circunstâncias?
4: Infelizmente, tanto governos africanos como os da CDAO, ou que têm os seus próprios jogos internos, como governos europeus, como é o caso do português, do francês, também do espanhol, no fundo eles importam-se pouco com os povos da Guiné-Bissau, quem continua a pagar as favas da falta de governação, do desmando, da pobreza, etc. Espero que a atual situação e a prisão de Domingos Simões para, apesar de tudo, seja um toque-rebate para que eles façam o que devem fazer de acordo com os princípios e valores que dizem defender e que estão exatamente nos atos fundacionais, quer da CPLP, quer da CDAO.
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2: Ainda na Guiné-Bissau, os cidadãos serão chamados no próximo dia 30 de agosto a pronunciar-se sobre a nova Constituição do país. A sociedade civil insurge contra esta iniciativa que apelida de teatro. Moussa Baldé tem mais informação.
3: Através de um decreto, o presidente de transição general, Orten Tá, anunciou que o cidadão guineense será chamado a se pronunciar se concorda com a entrada em vigor da nova Constituição da República, aprovada pelo Conselho Nacional de Transição. Cada guineense com capacidade eleitoral ativa vai dizer sim ou não como resposta. A consulta popular será por sufrágio universal, direto, secreto e pessoal sobre a entrada em vigor da nova Constituição. O decreto presidencial assinado por Ortentá esclarece que o Supremo Tribunal de Justiça emitiu parecer favorável à realização do referendo. A questão que se coloca é saber o que diz a própria Constituição, já que a maioria dos guineenses desconhece as novas formulações que constam do texto revisto pelo Conselho Nacional de Transição, órgão que exerce as competências do Parlamento guineense. Os militares tomaram o poder a 26 de novembro de 2025, num golpe de Estado, e uma das primeiras ações foi a alteração da Constituição da República da Guiné-Bissau, que passa a dar mais poderes ao Presidente da República. A oposição e as organizações da sociedade civil têm criticado todo o processo que conduziu à alteração da Constituição, que dizem foi feita por via da força.
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2: E em Moçambique, a Igreja quer esclarecimentos sobre o assassinato do bispo de Quelimane, Dom Osório Sitora. Os bispos católicos estão preocupados com o silêncio das autoridades policiais e judiciais de Moçambique sobre este caso. Esta posição foi manifestada em Maputo pelo presidente da Conferência Episcopal de Moçambique, Dom Inácio Saúr, entrevistado por Orfeu Lisboa, o nosso correspondente no país.
7: Sem nenhuma referência às possíveis respostas para as perguntas cruciais, tais como: quem matou exatamente Dom Osório? Quem foi o mandante? E quais seriam as motivações do assassinato?
2: A Conferência Episcopal de Moçambique pede que seja levada a cabo uma nova linha de investigação, segundo o arcebispo de Maputo, Dom Carlos Nunes.
8: Ali não é fábrica de armas. Veio de algum sítio. Alguém trouxe essa arma. Então, que se abra mais o campo, porque o modo como agora está sendo orientado parece que é uma coisa de casa, caseira, lá, e a Igreja tem problemas, então é vítima dos seus próprios problemas.
2: Cerca de 1.400 moçambicanos foram repatriados pelas autoridades nacionais após a violência xenófoba na África do Sul. O anúncio foi feito pelo governo, que garante estar a acompanhar a situação. O porta-voz do governo, Inocêncio Impissa, revelou esta semana os números dos moçambicanos que regressaram da África do Sul.
9: Desde o início dos ataques xenófobos, 1.363 cidadãos nacionais foram repatriados, sendo que de entre 1 a 4 de julho chegaram no país 625 cidadãos. Desde o mês de junho, 6.156 cidadãos malawianos foram transportados para a fronteira de Zobwe, na província de Tete.
2: E em São Tomé e Príncipe, a missão de observação às eleições presidenciais deverá chegar ao país entre os dias 14 e 15 de julho e deverá ser liderada pelo antigo ministro angolano João Bernardo Miranda. O Tribunal Constitucional São Tomense já admitiu 5 candidatos ao escrutínio presidencial do próximo dia 19 de julho. É o ponto final deste Magazine Semana em África. Nós, já sabe, estamos de regresso na próxima semana. Até lá, fique bem.
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0: Bom dia, boa tarde, sejam bem-vindos e bem-vindas à Rádio França Internacional, antena em português. São 15 horas em Paris e Maputo, 14 horas em Luanda, 13 horas em Bissau.
10: Eva Massi.
0: Os títulos da atualidade deste sábado, 11 de julho, moçambicanos regressam ao país depois de terem sido explorados na República Centro-Africana, para onde viajaram motivados por promessas de trabalho e bons ordenados. Foco para a situação na África do Sul, onde mais de 10 dias depois das manifestações anti-imigração, continuam os relatos de forte tensão xenófoba. A família de um ativista português detido em Macau está sem notícias há 11 meses. Ao Kam San, com dupla nacionalidade, foi também deputado em Macau, é acusado de conluio com forças externas anti-China. No controle técnico desta antena está Arthur Devier. Seis moçambicanos regressaram ao país após 2 meses de exploração laboral na República Centro-Africana, para onde foram motivados por um cidadão chinês que lhes prometeu trabalho e bons ordenados. Outros 8 cidadãos moçambicanos continuam retidos e à espera de ajuda para retornarem a Moçambique. Reportagem de Orfeu Lisboa.
11: Estes cidadãos, cujos nomes se preferem não revelar, sentem-se enganados por
10: por um cidadão chinês que os atraiu para a República Centro-Africana com promessa de trabalho e bem remunerado.
11: As promessas todas feitas cá em Moçambique foram todas promessas falsas. Ele veio com propostas de emprego, uma boa proposta salarial, essa toda coisa. Então, quando chegamos lá, a situação era outra, muito péssima mesmo.
10: O regresso a Moçambique através do Aeroporto Internacional da Beira, na província de Sofala, num voo das linhas aéreas da Etiópia, ocorreu na véspera do fim de semana. Isso foi por conta própria.
12: Ficamos sem nada, sem dinheiro, sem o quê? Mas com dores, malária, diarreia, vômito. A vida de lá não é tão fácil.
10: 8 cidadãos moçambicanos continuam retidos na República Centro-Africana, onde clamam por ajudas para regressarem à casa. De Maputo para a RFI, Orfeu, Lisboa.
0: Na vizinha África do Sul, passam mais de 10 dias depois de terminar o prazo estabelecido pelas organizações anti-imigração sul-africanas para que os imigrantes em situação irregular deixem o país. Mais de 10 dias depois, continuam os relatos de que a situação continua tensa, que entidades estão por detrás das violências que continuam neste país. A resposta de Wilker Dias, coordenador da plataforma Decide, Wilker Dias que divide o tempo entre Moçambique e África do Sul, o analista e ativista não descarta a hipótese de que haja partidos políticos envolvidos.
13: Estamos em um ano eleitoral na África do Sul. O fato de nós termos um ano eleitoral na África do Sul complica ainda mais, primeiro, para que o governo tome alguma medida relativamente ao aspecto. E alguns partidos políticos também saiam contra algumas medidas que podem terminar ou eliminar esses movimentos. Eu digo isto porque se nós formos a ver, um grande peso da comunidade sul-africana é Zulu. E esses movimentos antimigratórios são também liderados por Zulus. É por esse motivo que nós temos o MK, que de certo apoia, deve estar a apoiar ao movimento antimigratório. Já vimos a filha do Jacob Zuma a proferir algumas palavras também, ou apoiar a este movimento e por aí vai. Mas é tudo por uma tática eleitoral, porque estamos no ano eleitoral. Mas isso não quer dizer que são todos, mas a maior parte deles não pode se opor neste preciso momento, porque estamos em um ano eleitoral e as municipais vêm aí e pode, qualquer posicionamento pode vir a ter algumas consequências contra.
5: Tem-se a sensação que o ANC no poder não tem tido propriamente mão firme relativamente a estas violências?
13: Sim, o ANC, aquilo que se fala pelos corredores aqui na África do Sul é que o ANC não tem tido esta mão firme por conta deste quesito que é o fator ano eleitoral. Porque as coisas nas últimas eleições não correram bem, porque ganharam, obviamente, mas não foram naqueles números desejados. E o fato de não ter ganho nos números desejados e a fragilidade que o ANC foi enfrentando ao longo dos tempos, isto pode, se tivermos a ir contra isso que defendem os movimentos, neste caso antimigratórios, isto poderá ter consequências ainda piores para o próprio ANC. Então, por isso, ela tem que fazer um jogo um pouco mais neutro para encontrar alguma solução para tudo isto.
0: Wilker Dias, entrevistado por Liliana Henriques. O ativista português Aw Khem San está detido há já 11 meses em Macau, sem qualquer contacto com a família. O também ex-deputado de Macau ficou em prisão preventiva por alegado conluio com forças externas anti-China e por suspeita de violar a lei relativa à defesa da segurança do Estado. A família deu conta do seu desespero numa entrevista à agência de notícias Lusa, um relato de Stephanie Palma.
2: A família está desesperada. Uma das filhas do ativista português Sherry Aou diz que não consegue falar com o pai há quase um ano. O também ex-deputado está proibido de ter qualquer contacto com o exterior, o que dificulta também o processo de obtenção de um advogado.
14: Não nos deram nenhum motivo, mas ele está simplesmente proibido de ter qualquer contacto com o mundo cá fora. Não tenho a certeza se isto inclui advogados, porque tentámos enviar um advogado para o ver, mas foi-lhe negado o acesso a vê-lo. Ele não pôde sequer aceitar o caso, já nem sequer lhe era permitido ver o meu pai. Além disso, houve muita pressão por parte das autoridades para que nenhum advogado em Macau aceitasse o caso. Estamos todos muito preocupados com ele, só queremos vê-lo e falar com ele.
2: A família já não sabe o que fazer e a única informação que lhes chega é através de um assistente social.
14: A única informação que temos sobre ele é através de um assistente social e ele também não é capaz de nos dizer grande coisa. Não sabemos o que está a acontecer, ele só nos diz que ele está a alimentar-se bem, está bem.
15: He's eating well. He's okay.
2: A revisão da Lei de Segurança Nacional de Macau, implementada em 2023, prevê que os arguídos em prisão preventiva possam ser proibidos de receber visitas para não revelarem segredos de Estado.
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0: Inglaterra-Noruega é um dos jogos desta noite nos quartos de final do Mundial de Futebol. A análise deste duelo, análise de Tomás Ribeiro, futebolista português.
15: Eu acho que, obviamente, que falando apenas de nomes, Inglaterra-Noruega, se poderia implementar o favoritismo à Inglaterra. No entanto, eu acho que é muito difícil. É verdade que a Inglaterra conseguiu superar o México de uma maneira que eu não estava à espera, ainda que tinha sido um belíssimo jogo, mas conseguiu alcançar, ainda que com a expulsão e tudo mais, a vitória de uma maneira muitíssimo bem conseguida. Acho que tem sido uma das seleções de quem se esperava, se calhar, um bocadinho, não é menos, mas não sabia o que esperar, tendo em conta também a convocatória. Mas acho que é uma seleção que tem crescido imenso ao nível do torneio. Acho que é uma equipa, novamente, como a Espanha, a nível coletivo, muito, muito bem, vincado. E a Noruega, obviamente, que poderemos falar de nomes grandes como Haaland, Odegaard e outros jogadores que estão a fazer torneio espetacular. No entanto, é uma equipa com uma identidade muito nórdica, acho eu, muito aguerrida, muito lutadora, que defende bem. O seu guarda-redes também fez uma exibição espetacular no último jogo e são letais. Parece que têm jogadores que não fazem nada, assim, entre parênteses, né? Parece que estão a dormir o jogo inteiro, mas que fazem a diferença. O Haaland, como é óbvio, quando tem espaço para chutar à baliza, é letal e pronto. Eu acho que vai ser um jogo extremamente equilibrado e é muito difícil prever o que quer que seja do que pode sair daí.
0: O futebolista português Tomás Ribeiro, entrevistado por Marco Martins. Vamos até ao Festival de Teatro de Avignon e olhamos para o espetáculo Silence, da coreógrafa Mathilde Monnier e da compositora e percussionista Lucie Antunes. A peça junta concerto, transe coreográfico e ritual coletivo. Entre os intérpretes está a portuguesa Carolina Passos Souza, que fala sobre uma viagem em palco e durante a criação, que foi muito especial.
16: Para nós é mesmo uma viagem e uma tentativa de transmitir este transe e estes estados alterados de consciência que nós tentámos durante o processo procurar, sejam eles através de movimentos, de estados, de olhares. E dançar com música ao vivo é realmente uma coisa completamente diferente, e aqui então, neste espaço, é mesmo, parece uma espécie de ritual. Portanto, é assim uma viagem que começa e este movimento que nós fazemos sempre muito circular também nos dá esta sensação de loop e de transe. Portanto, é uma experiência super, super boa, é mesmo fixe fazer, e o processo foi muito especial.
0: Uma entrevista de Karina Branco a ouvir na íntegra depois deste jornal. E a atualidade no resto do mundo é também a Rússia, que diz ter abatido 178 drones ucranianos de longo alcance durante a noite sobre 8 regiões da Rússia. Já hoje de manhã, o presidente ucraniano Volodymyr Zelensky denunciou ataques que terão atingido infraestruturas civis, mesmo antes do soar da sirene de alerta aéreo, e que além da capital atingiram as regiões de Odessa, Sumy, Kharkiv e Chernihiv.
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0: Bem-vindos à segunda parte desta antena. Nesta segunda parte, continuamos a acompanhar o Festival de Teatro de Avignon, no sul de França, onde se encontra a enviada especial Karina Branco. Espaço agora para uma entrevista, a entrevista com Carolina Passos de Souza, uma das intérpretes do espetáculo intitulado Silence.
1: Convidado.

0: O espetáculo Silence, da coreógrafa Mathilde Monnier e da compositora e percussionista Lucie Antunes, transformou um espaço icónico do Festival de Avignon, a histórica Carrière de Bourbon, Pedreira de Bourbon, numa pista de dança com a forma, talvez, de um disco vinil, onde tudo é pulsação, ritmo e escuta. Entre concerto, transe coreográfico e ritual coletivo, a peça é uma experiência sensorial e percussiva que questiona o que é o silêncio. 7 bailarinos e 3 músicos em palco são os vetores desta energia quase hipnótica em plena natureza. Connosco temos Carolina Passos Sousa, uma das intérpretes. Obrigada por esta entrevista à RFI.
1: Olá, obrigada também.
0: Como é que nos descreve, de uma forma geral, o que acaba de viver este espetáculo?
1: Para nós é mesmo uma viagem e uma tentativa de transmitir este transe e estes estados alterados de consciência que nós tentámos durante o processo procurar, sejam eles através de movimentos, de estados, de olhares. E dançar com música ao vivo é realmente uma coisa completamente diferente, e aqui então, neste espaço, é mesmo, parece uma espécie de ritual. Portanto, é assim uma viagem que começa, e este movimento que nós fazemos sempre muito circular também nos dá esta sensação de loop e de transe. Portanto, é uma experiência super, super boa, é mesmo fixe fazer, e o processo foi muito especial.
0: Porquê?
1: Porque eu nunca tinha trabalhado com músicos assim, e esta criação, esta co-criação entre a Mathilde e a Lucie foi uma coisa que nós tivemos que dosear e perceber como é que poderíamos trabalhar, porque trabalhar dança é uma coisa, trabalhar música é outro ritmo, e trabalhar os dois ao mesmo tempo, sem ser um concerto, sem ser um espetáculo de dança, é outra coisa. Então tivemos que tentar perceber como é que nos podíamos encaixar e dialogar entre estes dois universos, que muito têm a ver, mas que nem sempre estão diretamente ligados no palco.
0: Mas aqui há quase uma osmose, porque os bailarinos também são músicos, também dizem texto, também cantam, também sussurram.
1: Tentamos, isto foi também um trabalho muito com a Lucie, que ela é incrível, super aberta à improvisação, ela até prefere muitas vezes trabalhar com músicos não tão experientes, e portanto havia toda uma abertura dos músicos inacreditável. E pronto, ela tinha assim uma base já feita com o Cédric também, e convidava-nos através desta poesia, porque há um livro de poesia feito pela Laura Vázquez, que foi a Lucie que pediu para ela fazer uns poemas sobre o silêncio. E através disto, numa forma super livre, no estúdio dela, ela convidava pessoas e amigos para lerem textos, os que quiséssemos, no estúdio, através das músicas que ela já tinha mais ou menos composto. E pronto, surgiu todo o álbum. Foi assim que ela trabalhou.
0: Porque também há um álbum que saiu há pouco tempo. Ou seja, a Carolina também está no álbum?
1: Estou. Estamos todos. Entre vozes, há um texto que eu digo também. E foi mesmo um trabalho assim muito, muito mágico no estúdio com ela, em que tudo vale. Nada é um erro.
0: E aqui na Pedreira de Bourbon, com esta acústica, também é mágico.
1: Claro, é mesmo um privilégio poder estar aqui, e este espaço é mesmo incrível até para o som. E o facto também de ser, como tu disseste, a mesma ideia é essa, é de ser assim uma espécie de disco também, de vinil, e ter público trifrontal muda completamente a perspectiva que nós temos, e é mesmo incrível. Pronto, e o espaço é assim, a Avignon, todo o festival, todo esta febre, esta vila que é assim, transforma-se em coração do teatro.
0: Lê dois textos. Que textos são estes?
1: Estes textos são esses tais textos do livro da Laura Vázquez, que foi uma encomenda que fizeram para o projeto, para o disco.
0: E num deles diz: Il n'y a pas trop de silence. Não há demasiado silêncio.
1: Sim.
0: O que é isto? Silêncio. Parece um paradoxo. É um silêncio que é um estrondo.
1: Sim, quase na peça nunca há, é raramente há silêncio, mas nós também não sabemos o que é. Pode ser a morte, depois disso, depois do transe. O silêncio pode ser muita coisa, mas nós nunca, em momento algum, estamos completamente em silêncio. Ou estamos a respirar, ou o nosso corpo está a funcionar, o coração está a bater. Nunca há silêncio, verdadeiramente. Portanto, essa ideia de silêncio também nós não sabemos ao certo o que é, mas claramente aqui é uma abertura a pensar nisso e no ritmo que também que nós levamos hoje em dia, que no segundo texto que eu digo também fala muito disso. Nós não temos tempo para sequer ouvir os pássaros. Estamos sempre conectados.
0: Durante o processo criativo que há bocado estava a falar, foi a música que deu a coreografia, deu o ritmo para a coreografia, foi a coreografia que também ajudou a criar a música?
1: Foi as duas coisas. A Matilde veio com uma ideia muito, muito concreta de várias qualidades de movimento nestes estados alterados de consciência. O que é que poderá ser? Pode ser uma coisa repetitiva, pode ser uma coisa ondular, uma coisa de loop, de repetição. E através destas palavras nós começámos a trabalhar. E depois a Lucy criava as músicas, algumas, bocadinhos, e enviava à Matilde e nós ouvíamos, e foi sempre assim um trabalho de partilha através da música e a dança. Portanto, os dois estavam sempre juntos, elas estavam sempre em comunicação, e quando íamos para os ensaios tínhamos o material da Matilde e o material da Lucy.
0: E como é que foi trabalhar novamente com a Matilde Monnier, porque já trabalhou com ela em Black Lights em 2023 e noutros trabalhos, e já esteve em Avignon?
1: Já.
0: No IN.
1: Há 2 anos, sim. Com o Black Lights. É muito especial, eu comecei a dançar com a Matilde, eu sou atriz, fiz um estágio com a Matilde e a meio do estágio ela, pronto, pediu-me para dançar e para fazer parte, pronto, das improvisações, e acabei por trabalhar já, acho que já vão ali 5 anos com ela, e é sempre muito especial porque em todos os projetos há sempre abertura também para haver um lado teatral. No Black Lights havia muito isso, aqui também penso que há, e este tipo de trabalho também interessa-me muito. Um trabalho que não é só dança nem só teatro, é ali um entra. Eu sempre gostei muito de dançar e quis sempre explorar esta parte do movimento. E trabalhar com ela, pronto, é fantástico, é liberdade total, tudo é possível. Ela ouve, é um processo de muita escuta, e ela tem sempre assim umas ideias super diferentes. A cada projeto é uma coisa que não tem nada a ver com o projeto anterior. O anterior era a violência que as mulheres sofrem, seja ela assédio, seja ela coisas mínimas que estão intrínsecas na sociedade. E do nada estamos a fazer esta peça, Silence, que no início, quando ela me convidou, eu achei super interessante. Ela disse-me que queria fazer um ponto entre a primeira peça que fez, que é Ecstasy, há 40 anos atrás, que falava sobre droga, e o modo foi esse, sobre estar alterado, estes estados alterados de consciência, e que queria fazer outra vez uma reflexão sobre esses estados alterados de consciência. No início a peça chamava-se Mushrooms, e era sempre assim esta ponte com a primeira peça que ela fez, que acho que foi apresentada aqui em Avignon. E pronto, e depois é sempre assim, uma criação vai sempre evoluindo e vai sempre mudando. E agora chama-se Silence. Mas achei muito interessante a Matilde trazer esta primeira peça dela, 40 anos depois.
0: E para terminarmos, sobre Avignon, além de já ter estado em Avignon, tem uma ligação com o diretor do Festival de Avignon, porque entra em Catarina e a Beleza de Matar Fascistas. Está em casa, em Avignon.
1: Sim, sinto-me em casa aqui, é verdade. Acho que é um sítio em que todas as pessoas podem sentir em casa. É assim, apesar do calor, que cada vez está a ser mais, é mesmo um sítio onde toda a gente é convidada, toda a gente é bem-vinda, e não há qualquer julgamento. E dos espetáculos, a programação é incrível, e há conversas, há todo um movimento de coletivo que me faz sentir super em casa aqui.
0: Obrigada, Carolina Passos Sousa, por ter estado connosco na RFI.
1: Obrigada eu. Até à próxima.

0: E vamos fazer agora a transição desta peça cultural para a atualidade africana. Difundimos agora o magazine Semana em África com Stephanie Palma.
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2: Sejam bem-vindos ao magazine Semana em África, a rubrica onde recapitulamos os principais acontecimentos da semana no continente africano. Esta semana fica marcada por uma nova reviravolta na Guiné-Bissau, com o principal líder da oposição, Domingos Simões Pereira, a ter sido colocado em prisão preventiva esta sexta-feira. Simões Pereira vai cumprir uma ordem decretada por um juiz de instrução criminal no âmbito de uma investigação sobre a sua alegada participação num golpe de Estado que teria ocorrido em outubro de 2025. A defesa diz tratar-se de uma absoluta cabala política. Moussa Baldé, o nosso correspondente, tem os detalhes.
3: De acordo com os advogados de defesa e fontes familiares, Simões Pereira foi conduzido por volta das 10 horas, hora de Bissau, para as instalações da 2ª Esquadra, onde vai cumprir a prisão preventiva. A medida teria sido decretada na quinta-feira pelo juiz de instrução criminal, Mamadou Embalo, dando deferimento a um pedido nesse sentido que tinha sido formulado pela Promotoria da Justiça Militar. O opositor Fernando Dias da Costa, que reclama ter vencido as eleições presidenciais de novembro passado, entretanto interrompidas pelo golpe de Estado militar, denunciou o que considera de perseguição política a Simões Pereira. Dias da Costa afirma que Pereira é vítima de perseguição unicamente por ter apoiado a sua candidatura às eleições de novembro. Entretanto, os advogados de defesa do líder do PAGC e presidente eleito do Parlamento Guineense não compareceram ao Tribunal Militar, onde Simões Pereira está a ser investigado por considerarem que o seu processo ganhou contornos políticos e não judiciais. Portanto, dizem que não valia a pena ir ao tribunal, instância da qual não receberam nenhuma notificação. Seja como for, é facto que Domingos Simões Pereira está detido na 2ª Esquadra, onde já esteve de 26 de novembro de 2025 a 31 de janeiro deste ano. Desde essa altura, Pereira se encontrava em prisão domiciliária sob forte vigilância policial.
2: Ana Gomes, diplomata e antiga eurodeputada portuguesa, reage com indignação a esta detenção.
4: O que é CDAO? É outra treta, como a CPOP. Se não assumem, de facto, os valores e princípios que querem defender e se prestam a estes jogos de manipulação ao serviço de gangues narcotraficantes num país como a Guiné-Bissau, é perfeitamente legítima a minha pergunta. Como é que é possível organizar-se um referendo nestas condições com a atual situação? Precisamos ter gente capaz, de facto, de organizar eleições livres. Aliás, que houve eleições, foram participadas, o que é preciso, e que existem as atas, de resto, com os resultados eleitorais. O que é preciso é pôr no poder aqueles que foram livremente eleitos pelos guineenses nas últimas eleições. E foi exatamente para impedir que esses resultados determinassem a escolha de novos governantes que se Sissoko Embalo organizou o suposto golpe de Estado que o afastou para ele andar por aí e no fundo, a continuar a dar ordens à Guiné-Bissau. E se a CDAO não vê isto, é porque não quer.
5: Qual é o cenário mais plausível a seu ver, dadas estas circunstâncias?
4: Infelizmente, tanto governos africanos como os da CDAO, ou que têm os seus próprios jogos internos, como governos europeus, como é o caso do português, do francês, também do espanhol, no fundo eles importam-se pouco com os povos da Guiné-Bissau, quem continua a pagar as favas da falta de governação, do desmando, da pobreza, etc. Espero que a atual situação e a prisão de Domingos Simões para, apesar de tudo, seja um toque-rebate para que eles façam o que devem fazer de acordo com os princípios e valores que dizem defender e que estão exatamente nos atos fundacionais, quer da CPLP, quer da CDAO.
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2: Ainda na Guiné-Bissau, os cidadãos serão chamados no próximo dia 30 de agosto a pronunciar-se sobre a nova Constituição do país. A sociedade civil insurge contra esta iniciativa que apelida de teatro. Moussa Baldé tem mais informação.
3: Através de um decreto, o presidente de transição general, Ortentá, anunciou que o cidadão guineense será chamado a se pronunciar se concorda com a entrada em vigor da nova Constituição da República, aprovada pelo Conselho Nacional de Transição. Cada guineense com capacidade eleitoral ativa vai dizer sim ou não como resposta. A consulta popular será por sufrágio universal, direto, secreto e pessoal sobre a entrada em vigor da nova Constituição. O decreto presidencial assinado por Ortentá esclarece que o Supremo Tribunal de Justiça emitiu parecer favorável à realização do referendo. A questão que se coloca é saber o que diz a própria Constituição, já que a maioria dos guineenses desconhece as novas formulações que constam do texto revisto pelo Conselho Nacional de Transição, órgão que exerce as competências do Parlamento guineense. Os militares tomaram o poder a 26 de novembro de 2025, num golpe de Estado, e uma das primeiras ações foi a alteração da Constituição da República da Guiné-Bissau, que passa a dar mais poderes ao Presidente da República. A oposição e as organizações da sociedade civil têm criticado todo o processo que conduziu à alteração da Constituição, que dizem foi feita por via da força.
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2: E em Moçambique, a Igreja quer esclarecimentos sobre o assassinato do bispo de Quelimane, Dom Osório Sitora. Os bispos católicos estão preocupados com o silêncio das autoridades policiais e judiciais de Moçambique sobre este caso. Esta posição foi manifestada em Maputo pelo presidente da Conferência Episcopal de Moçambique, Dom Inácio Saúr, entrevistado por Orfeu Lisboa, o nosso correspondente no país.
7: Sem nenhuma referência às possíveis respostas para as perguntas cruciais, tais como: quem matou exatamente Dom Osório? Quem foi o mandante e quais seriam as motivações do assassinato?
2: A Conferência Episcopal de Moçambique pede que seja levada a cabo uma nova linha de investigação, segundo o arcebispo de Maputo, Dom Carlos Nunes.
8: Ali não é fábrica de armas, veio de algum sítio. Alguém trouxe essa arma. Então, que se abra mais o campo, porque o modo como agora está sendo orientado parece que é uma coisa de casa, caseira, a Igreja tem problemas, então é vítima dos seus próprios problemas.
2: Cerca de 1.400 moçambicanos foram repatriados pelas autoridades nacionais após a violência xenófoba na África do Sul. O anúncio foi feito pelo governo, que garante estar a acompanhar a situação. O porta-voz do governo, Inocêncio Impissa, revelou esta semana os números dos moçambicanos que regressaram da África do Sul.
9: Desde o início dos ataques xenófobos, 1.363 cidadãos nacionais foram repatriados, sendo que de entre 1 a 4 de julho chegaram no país 625 cidadãos. Desde o mês de junho, 6.156 cidadãos malawianos foram transportados para a fronteira de Zobwe, na província de Tete.
2: E em São Tomé e Príncipe, a missão de observação às eleições presidenciais deverá chegar ao país entre os dias 14 e 15 de julho e deverá ser liderada pelo antigo ministro angolano João Bernardo Miranda. O Tribunal Constitucional São Tomense já admitiu 5 candidatos ao escrutínio presidencial do próximo dia 19 de julho. É o ponto final deste Magazine de Semana em África. Nós, já sabe, estamos de regresso na próxima semana. Até lá, fique bem.
0: Bom dia, boa tarde, sejam bem-vindos e bem-vindas à Rádio França Internacional, antena em português. São 15 horas em Paris e Maputo, 14 horas em Luanda, 13 horas em Bissau.
10: Eva Massi.
0: Os títulos da atualidade deste sábado, 11 de julho, moçambicanos regressam ao país depois de terem sido explorados na República Centro-Africana, para onde viajaram motivados por promessas de trabalho e bons ordenados. Foco para a situação na África do Sul, onde mais de 10 dias depois das manifestações anti-imigração, continuam os relatos de forte tensão xenófoba. A família de um ativista português detido em Macau está sem notícias há 11 meses. Ao Kam San, com dupla nacionalidade, foi também deputado em Macau, é acusado de conluio com forças externas anti-China. No controle técnico desta antena está Arthur Devier. Seis moçambicanos regressaram ao país após 2 meses de exploração laboral na República Centro-Africana, para onde foram motivados por um cidadão chinês que lhes prometeu trabalho e bons ordenados. Outros 8 cidadãos moçambicanos continuam retidos e à espera de ajuda para retornarem a Moçambique. Reportagem de Orfeu Lisboa.
11: Estes cidadãos, cujos nomes se preferem não revelar, sentem-se enganados por
10: por um cidadão chinês que os atraiu para a República Centro-Africana com promessa de trabalho e bem remunerado.
11: As promessas todas feitas cá em Moçambique foram todas promessas falsas. Ele veio com propostas de emprego, uma boa proposta salarial, essa toda coisa. Então, quando chegamos lá, a situação era outra, muito péssima mesmo.
10: O regresso a Moçambique através do Aeroporto Internacional da Beira, na província de Sofala, num voo das linhas aéreas da Etiópia, ocorreu na véspera do fim de semana. Isso foi por conta própria.
12: Ficamos sem nada, sem dinheiro, sem o quê? Mas com dores, malária, diarreia, vômito. A vida de lá não é tão fácil.
10: 8 cidadãos moçambicanos continuam retidos na República Centro-Africana, onde clamam por ajudas para regressarem à casa. De Maputo para a RFI, Orfeu, Lisboa.
0: Na vizinha África do Sul, passam mais de 10 dias depois de terminar o prazo estabelecido pelas organizações anti-imigração sul-africanas para que os imigrantes em situação irregular deixem o país. Mais de 10 dias depois, continuam os relatos de que a situação continua tensa, que entidades estão por detrás das violências que continuam neste país. A resposta de Wilker Dias, coordenador da plataforma Decide, Wilker Dias que divide o tempo entre Moçambique e África do Sul, o analista e ativista não descarta a hipótese de que haja partidos políticos envolvidos.
13: Estamos em um ano eleitoral na África do Sul. O fato de nós termos um ano eleitoral na África do Sul complica ainda mais, primeiro, para que o governo tome alguma medida relativamente ao aspecto. E alguns partidos políticos também saiam contra algumas medidas que podem terminar ou eliminar esses movimentos. Eu digo isto porque se nós formos a ver, um grande peso da comunidade sul-africana é Zulu. E esses movimentos antimigratórios são também liderados por Zulus. É por esse motivo que nós temos o MK, que de certo apoia, deve estar a apoiar ao movimento antimigratório. Já vimos a filha do Jacob Zuma a proferir algumas palavras também, ou apoiar a este movimento e por aí vai. Mas é tudo por uma tática eleitoral, porque estamos no ano eleitoral. Mas isso não quer dizer que são todos. Mas a maior parte deles não pode se opor neste preciso momento, porque estamos em um ano eleitoral e as municipais vêm aí e pode, qualquer posicionamento pode vir a ter algumas consequências contra.
5: Tem-se a sensação que o ANC no poder não tem tido propriamente mão firme relativamente a estas violências?
13: Sim, o ANC, aquilo que se fala pelos corredores aqui na África do Sul é que o ANC não tem tido esta mão firme por conta deste quesito que é o fator ano eleitoral. Porque as coisas nas últimas eleições não correram bem, porque ganharam, obviamente, mas não foram naqueles números desejados. E o fato de não ter ganho nos números desejados e a fragilidade que o ANC foi enfrentando ao longo dos tempos, isto pode, se tivermos a ir contra isso que defendem os movimentos, neste caso antimigratórios, isto poderá ter consequências ainda piores para o próprio ANC. Então, por isso, ela tem que fazer um jogo um pouco mais neutro para encontrar alguma solução para tudo isto.
0: Wilker Dias, entrevistado por Liliana Henriques. O ativista português Aw Khem San está detido há já 11 meses em Macau, sem qualquer contacto com a família. O também ex-deputado de Macau ficou em prisão preventiva por alegado conluio com forças externas anti-China e por suspeita de violar a lei relativa à defesa da segurança do Estado. A família deu conta do seu desespero numa entrevista à agência de notícias Lusa, um relato de Stephanie Palma.
2: A família está desesperada. Uma das filhas do ativista português Sherry Aou diz que não consegue falar com o pai há quase um ano. O também ex-deputado está proibido de ter...
0: De notícias Lusa, um relato de Stephanie Palma.
2: A família está desesperada. Uma das filhas do ativista português Sherry Aou diz que não consegue falar com o pai há quase um ano. O também ex-deputado está proibido de ter qualquer contacto com o exterior

0: Inglaterra-Noruega é um dos jogos desta noite nos quartos de final do Mundial de Futebol. A análise deste duelo, análise de Tomás Ribeiro, futebolista português.
1: Eu acho que, obviamente, que falando apenas de nomes, a Inglaterra-Noruega, se poderia implementar o favoritismo à Inglaterra. No entanto, eu acho que é muito difícil. É verdade que a Inglaterra conseguiu superar o México de uma maneira que eu não estava à espera, ainda que tinha sido um belíssimo jogo, mas conseguiu alcançar, ainda que com a expulsão e tudo mais, a vitória de uma maneira muitíssimo bem conseguida. Acho que tem sido uma das seleções de quem se esperava, se calhar, um bocadinho, não é menos, mas não sabia o que esperar, tendo em conta também a convocação. Mas acho que é uma seleção que tem crescido imenso ao nível do torneio. Acho que é uma equipa, novamente, como a Espanha, a nível coletivo, muito, muito bem, vincado. E a Noruega, obviamente, que poderemos falar de nomes grandes como o Alan Odegaard e outros jogadores que estão a fazer torneio espetacular. No entanto, é uma equipa com uma identidade muito nórdica, acho eu, de aguerrida, muito lutadora, que defende bem. O seu guarda-redes também fez uma exibição espetacular no último jogo e são letais. Parece que têm jogadores que não fazem nada, assim, entre parênteses, né? Parece que estão a dormir o jogo inteiro, mas que fazem a diferença. O Alan, como é óbvio, quando tem espaço para chutar à baliza, é letal e pronto. Eu acho que vai ser um jogo extremamente equilibrado e é muito difícil prever o que quer que seja do que pode sair daí.
0: O futebolista português Tomás Ribeiro, entrevistado por Marco Martins. Vamos até ao Festival de Teatro de Avignon e olhamos para o espetáculo Silence, da coreógrafa Mathilde Monnier e da compositora e percussionista Lucien Tunes. A peça junta concerto, transe, coreográfico e ritual coletivo. Entre os intérpretes está a portuguesa Carolina Passos Souza, que fala sobre uma viagem em palco e durante a criação, que foi muito especial.
2: Para nós é mesmo uma viagem e uma tentativa de transmitir este transe e estes estados alterados de consciência que nós tentámos durante o processo procurar, sejam eles através de movimentos, de estados, de olhares. E dançar com música ao vivo é realmente uma coisa completamente diferente, e aqui então, neste espaço, é mesmo, parece uma espécie de ritual. Portanto, é assim uma viagem que começa, e este movimento que nós fazemos sempre muito circular também nos dá esta sensação de loop e de transe. Portanto, é uma experiência super, super boa, é mesmo fixe fazer, e o processo foi muito especial.
0: Uma entrevista de Karina Branco a ouvir na íntegra depois deste jornal. E a atualidade no resto do mundo é também a Rússia, que diz ter abatido 178 drones ucranianos de longo alcance durante a noite sobre 8 regiões da Rússia. Já hoje de manhã, o presidente ucraniano Volodymyr Zelensky denunciou ataques que terão atingido infraestruturas civis, mesmo antes do soar da sirene de alerta aéreo, e que além da capital atingiram as regiões de Odessa, Sumy, Kharkiv e Chernihiv.
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0: Bem-vindos à segunda parte desta antena. Nesta segunda parte, continuamos a acompanhar o Festival de Teatro de Avignon, no sul de França, onde se encontra a enviada especial Karina Branco. Espaço agora para uma entrevista, a entrevista com Carolina Passos de Souza, uma das intérpretes do espetáculo intitulado Silence.
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O espetáculo Silence, da coreógrafa Mathilde Monnier e da compositora e percussionista Lucie Antunes, transformou um espaço icónico do Festival de Avignon, a histórica Carrière de Bourbon, Pedreira de Bourbon, numa pista de dança com a forma, talvez, de um disco vinil, onde tudo é pulsação, ritmo e escuta. Entre concerto, transe coreográfico e ritual coletivo, a peça é uma experiência sensorial e percussiva que questiona o que é o silêncio. 7 bailarinos e 3 músicos em palco são os vetores desta energia quase hipnótica em plena natureza. Connosco temos Carolina Passos Sousa, uma das intérpretes. Obrigada.

0: Esta entrevista à RFI.
1: Olá, obrigada também.
0: Como é que nos descreve, de uma forma geral, o que acaba de viver este espetáculo?
1: Para nós é mesmo uma viagem e uma tentativa de transmitir este transe e estes estados alterados de consciência que nós tentámos durante o processo procurar, sejam eles através de movimentos, de estados de olhares, e dançar com música ao vivo é realmente uma coisa completamente diferente, e aqui então, neste espaço, é mesmo, parece uma espécie de ritual. Portanto, é assim uma viagem que começa, e este movimento que nós fazemos sempre muito circular também nos dá esta sensação de loop e de transe. Portanto, é uma experiência super, super boa, é mesmo fixe fazer, e o processo foi muito especial.
0: Porquê?
1: Porque eu nunca tinha trabalhado com músicos assim, e esta criação, esta co-criação entre a Matilde e a Lucy foi uma coisa que nós tivemos que dosear e perceber como é que poderíamos trabalhar, porque trabalhar dança é uma coisa, trabalhar música é outro ritmo, e trabalhar os dois ao mesmo tempo, sem ser um concerto, sem ser um espetáculo de dança, é outra coisa. Então tivemos que tentar perceber como é que nos podíamos encaixar e dialogar entre estes dois universos, que muito têm a ver, mas que nem sempre estão diretamente ligados no palco.
0: Mas aqui há quase uma osmose, porque os bailarinos também são músicos, também dizem texto, também cantam, também sussurram.
1: Tentamos, isto foi também um trabalho muito com a Lucy, que ela é incrível, super aberta à improvisação, ela até prefere muitas vezes trabalhar com músicos não tão experientes, e portanto havia toda uma abertura dos músicos inacreditável. E pronto, ela tinha assim uma base já feita com o Cédric também, e convidava-nos através desta poesia, porque há um livro de poesia feito pela Laura Vázquez, que foi a Lucy que pediu para ela fazer uns poemas sobre o silêncio. E através disto, numa forma super livre, no estúdio dela, ela convidava pessoas e amigos para lerem textos, os que quiséssemos no estúdio, através das músicas que ela já tinha mais ou menos composto. E pronto, surgiu todo o álbum. Foi assim que ela trabalhou.
0: Porque também há um álbum que saiu há pouco tempo. Ou seja, a Carolina também está no álbum?
1: Estou. Estamos todos. Entre vozes, há um texto que eu digo também. E foi mesmo um trabalho assim muito, muito mágico no estúdio com ela, em que tudo vale. Nada é um erro.
0: E aqui na Pedreira de Bourbon, com esta acústica, também é mágico.
1: Claro, é mesmo um privilégio poder estar aqui, e este espaço é mesmo incrível até para o som. E o facto também de ser, como tu disseste, a mesma ideia é essa, é de ser assim uma espécie de disco também, de vinil, e ter público trifrontal muda completamente a perspectiva que nós temos, e é mesmo incrível. Pronto, e o espaço é assim, a Avignon, todo o festival, toda esta febre, esta vila que é assim, transforma-se em coração do teatro.
0: Lê dois textos. Que textos são estes?
1: Estes textos são esses tais textos do livro da Laura Vázquez, que foi uma encomenda que fizeram para o projeto, para o disco.
0: E num deles diz: il n'y a pas trop de silence, não há demasiado silêncio.
1: Sim.
0: O que é isto? Silêncio. Parece um paradoxo. É um silêncio que é um estrondo.
1: Sim, quase na peça nunca há, raramente há silêncio, mas nós também não sabemos o que é. Pode ser a morte, depois disso, depois do transe. O silêncio pode ser muita coisa, mas nós nunca, em momento algum, estamos completamente em silêncio. Ou estamos a respirar, ou o nosso corpo está a funcionar, o coração está a bater. Nunca há silêncio, verdadeiramente. Portanto, essa ideia de silêncio também nós não sabemos ao certo o que é, mas claramente aqui é uma abertura a pensar nisso, e no ritmo que nós levamos hoje em dia, que no segundo texto que eu digo também fala muito disso. Nós não temos tempo para sequer ouvir os pássaros, estamos sempre conectados.
0: Durante o processo criativo que há bocado estava a falar, foi a música que deu a coreografia, deu o ritmo para a coreografia, foi a coreografia que também ajudou a criar a música?
1: Foi as duas coisas. A Matilde veio com uma ideia muito, muito concreta de várias qualidades de movimento nestes estados alterados de consciência. O que é que poderá ser? Pode ser uma coisa repetitiva, pode ser uma coisa ondular, uma coisa de loop, de repetição, e através destas palavras nós começámos a trabalhar, e depois a Lucy criava as músicas, algumas, bocadinhos, e enviava à Matilde e nós ouvíamos, e foi sempre assim um trabalho de partilha através da música e a dança. Portanto, os dois estavam sempre juntos, elas estavam sempre em comunicação, e quando íamos para os ensaios tínhamos o material da Matilde e o material da Lucy.
0: E como é que foi trabalhar novamente com a Matilde Monnier, porque já trabalhou com ela em Black Lights em 2023 e noutros trabalhos, e já esteve em Avignon?
1: Já.
0: No IN.
1: Há 2 anos, sim. Com o Black Lights. É muito especial, eu comecei a dançar com a Matilde, eu sou atriz, fiz um estágio com a Matilde e a meio do estágio ela, pronto, pediu-me para dançar e para fazer parte, pronto, das improvisações, e acabei por trabalhar já, acho que já vão ali 5 anos com ela, e é sempre muito especial porque em todos os projetos há sempre abertura também para haver um lado teatral. No Black Lights havia muito isso, aqui também penso que há, e este tipo de trabalho também interessa-me muito. Um trabalho que não é só dança nem só teatro, é ali um entre. Eu sempre gostei muito de dançar e quis sempre explorar esta parte do movimento, e trabalhar com ela, pronto, é fantástico, é liberdade total, tudo é possível, ela ouve, é um processo de muita escuta, e ela tem sempre assim umas ideias super diferentes. A cada projeto é uma coisa que não tem nada a ver com o projeto anterior. O anterior era a violência que as mulheres sofrem, seja ela assédio, seja ela coisas mínimas que estão intrínsecas na sociedade, e do nada estamos a fazer esta peça, Silence, que no início, quando ela me convidou, eu achei super interessante. Ela disse-me que queria fazer um ponto entre a primeira peça que fez, que é Ecstasy, há 40 anos atrás, que falava sobre droga, e o modo foi esse, sobre estar alterado, estes estados alterados de consciência, e que queria fazer outra vez uma reflexão sobre esses estados alterados de consciência. No início a peça chamava-se Mushrooms, e era sempre assim esta ponte com a primeira peça que ela fez, que acho que foi apresentada aqui em Avignon. E pronto, e depois aí é sempre assim, uma criação vai sempre evoluindo e vai sempre mudando. E agora chama-se Silence. Mas achei muito interessante a Matilde trazer esta primeira peça dela, 40 anos depois.
0: E para terminarmos, sobre Avignon, além de já ter estado em Avignon, tem uma ligação com o diretor do Festival de Avignon, porque entra em Catarina e a Beleza de Matar Fascistas. Está em casa, em Avignon.
1: Sim, eu sinto-me em casa aqui, é verdade. Acho que é um sítio em que todas as pessoas podem sentir em casa. É assim, apesar do calor, que cada vez está a ser mais, é mesmo um sítio onde toda a gente é convidada, toda a gente é bem-vinda, e não há qualquer julgamento. E dos espetáculos, a programação é incrível, e há conversas, há todo um movimento de coletivo que me faz sentir super em casa aqui.
0: Obrigada, Carolina Passos Sousa, por ter estado connosco na RFI.
1: Obrigada eu. Até à próxima.

0: E vamos fazer agora a transição desta peça cultural para a atualidade africana. Difundimos agora o magazine Semana em África com Stephanie Palma.
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2: Sejam bem-vindos ao magazine Semana em África, a rubrica onde recapitulamos os principais acontecimentos da semana no continente africano. Esta semana fica marcada por uma nova reviravolta na Guiné-Bissau, com o principal líder da oposição, Domingos Simões Pereira, a ter sido colocado em prisão preventiva esta sexta-feira. Simões Pereira vai cumprir uma ordem decretada por um juiz de instrução criminal no âmbito de uma investigação sobre a sua alegada participação num golpe de Estado que teria ocorrido em outubro de 2025. A defesa diz tratar-se de uma absoluta cabala política. Moussa Baldé, o nosso correspondente, tem os detalhes.
3: De acordo com os advogados de defesa e fontes familiares, Simões Pereira foi conduzido por volta das 10 horas, hora de Bissau, para as instalações da 2ª Esquadra, onde vai cumprir a prisão preventiva. A medida teria sido decretada na quinta-feira pelo juiz de instrução criminal, Mamadou Embalo, dando deferimento a um pedido nesse sentido que tinha sido formulado pela Promotoria da Justiça Militar. O opositor Fernando Dias da Costa, que reclama ter vencido as eleições presidenciais de novembro passado, entretanto interrompidas pelo golpe de Estado militar, denunciou o que considera de perseguição política a Simões Pereira. Dias da Costa afirma que Pereira é vítima de perseguição unicamente por ter apoiado a sua candidatura às eleições de novembro. Entretanto, os advogados de defesa do líder do PAGC e presidente eleito do Parlamento Guineense não compareceram ao Tribunal Militar, onde Simões Pereira está a ser investigado por considerarem que o seu processo ganhou contornos políticos e não judiciais. Portanto, dizem que não valia a pena ir ao tribunal, instância da qual não receberam nenhuma notificação. Seja como for, é facto que Domingos Simões Pereira está de tiro na 2ª Esquadra, onde já esteve de 26 de novembro de 2025 a 31 de janeiro deste ano. Desde essa altura, Pereira se encontrava em prisão domiciliária sob forte vigilância policial.
2: Ana Gomes, diplomata e antiga eurodeputada portuguesa, reage com indignação a esta detenção.
4: O que é CDAO? É outra treta, como a CDOP. Se não assumem, de facto, os valores e princípios que eles defender e se prestam a estes jogos de manipulação ao serviço de gangues narcotraficantes num país como a Guiné-Bissau, é perfeitamente legítima a minha pergunta. Como é que é possível organizar-se um referendo nestas condições com a atual situação? Precisamos ter gente capaz, de facto, de organizar eleições livres. Aliás, que houve eleições, foram participadas, o que é preciso, e que existem as atas, de resto, com os resultados eleitorais. O que é preciso é pôr no poder aqueles que foram livremente eleitos pelos guineenses nas últimas eleições. E foi exatamente para impedir que esses resultados determinassem a escolha de novos governantes que Sissoko Embalo organizou o suposto golpe de Estado que o afastou para ele andar por aí e no fundo, a continuar a dar ordens à Guiné-Bissau. E se a CDAO não vê isto, é porque não quer.
5: Qual é o cenário mais plausível a seu ver, dadas estas circunstâncias?
4: Infelizmente, tanto governos africanos como os da CDAO, ou que têm os seus próprios jogos internos, como governos europeus, como é o caso do português, do francês, também do espanhol, no fundo eles importam-se pouco com os povos da Guiné-Bissau, quem continua a pagar as favas da falta de governação, do desmando, da pobreza, etc. Espero que a atual situação e a prisão de Domingos Simões para, apesar de tudo, seja um toque-rebate para que eles façam o que devem fazer de acordo com os princípios e valores que dizem defender e que estão exatamente nos atos fundacionais, quer da CPLP, quer da CDAO.
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2: Ainda na Guiné-Bissau, os cidadãos serão chamados no próximo dia 30 de agosto a pronunciar-se sobre a nova Constituição do país. A sociedade civil insurge contra esta iniciativa que apelida de teatro. Moussa Baldé tem mais informação.
3: Através de um decreto, o presidente de transição general, Orten Tá, anunciou que o cidadão guineense será chamado a se pronunciar se concorda com a entrada em vigor da nova Constituição da República, aprovada pelo Conselho Nacional de Transição. Cada guineense com capacidade eleitoral ativa vai dizer sim ou não como resposta. A consulta popular será por sufrágio universal, direto, secreto e pessoal sobre a entrada em vigor da nova Constituição. O decreto presidencial assinado por Ortentá esclarece que o Supremo Tribunal de Justiça emitiu parecer favorável à realização do referendo. A questão que se coloca é saber o que diz a própria Constituição, já que a maioria dos guineenses desconhece as novas formulações que constam do texto revisto pelo Conselho Nacional de Transição, órgão que exerce as competências do Parlamento guineense. Os militares tomaram o poder a 26 de novembro de 2025, num golpe de Estado, e uma das primeiras ações foi a alteração da Constituição da República da Guiné-Bissau, que passa a dar mais poderes ao Presidente da República. A oposição e as organizações da sociedade civil têm criticado todo o processo que conduziu à alteração da Constituição, que dizem foi feita por via da força.
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2: E em Moçambique, a Igreja quer esclarecimentos sobre o assassinato do bispo de Quelimane, Dom Osório Sitora. Os bispos católicos estão preocupados com o silêncio das autoridades policiais e judiciais de Moçambique sobre este caso. Esta posição foi manifestada em Maputo pelo presidente da Conferência Episcopal de Moçambique, Dom Inácio Saúr, entrevistado por Orfeu Lisboa, o nosso correspondente no país.
7: Sem nenhuma referência às possíveis respostas para as perguntas cruciais, tais como: quem matou exatamente Dom Osório? Quem foi o mandante? E quais seriam as motivações do assassinato?
2: A Conferência Episcopal de Moçambique pede que seja levada a cabo uma nova linha de investigação, segundo o arcebispo de Maputo, Dom Carlos Nunes.
8: Ali não é fábrica de armas. Veio de algum sítio. Alguém trouxe essa arma. Então, que se abra mais o campo, porque o modo como agora está sendo orientado parece que é uma coisa de casa, caseira, a igreja tem problemas, então é vítima dos seus próprios problemas.
2: Cerca de 1.400 moçambicanos foram repatriados pelas autoridades nacionais após a violência xenófoba na África do Sul. O anúncio foi feito pelo governo, que garante estar a acompanhar a situação. O porta-voz do governo, Inocêncio Impissa, revelou esta semana os números dos moçambicanos que regressaram da África do Sul.
9: Desde o início dos ataques xenófobos, 1.363 cidadãos nacionais foram repatriados, sendo que de entre 1 a 4 de julho chegaram no país 625 cidadãos. Desde o mês de junho, 6.156 cidadãos malawianos foram transportados para a fronteira de Zobwe, na província de Tete.
2: E em São Tomé e Príncipe, a missão de observação às eleições presidenciais deverá chegar ao país entre os dias 14 e 15 de julho e deverá ser liderada pelo antigo ministro angolano João Bernardo Miranda. O Tribunal Constitucional São Tomense já admitiu 5 candidatos ao escrutínio presidencial do próximo dia 19 de julho. É o ponto final deste Magazine Semana em África. Nós, já sabe, estamos de regresso na próxima semana. Até lá, fique bem.
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0: Bom dia, boa tarde, sejam bem-vindos e bem-vindas à Rádio França Internacional, antena em português. São 15 horas em Paris e Maputo, 14 horas em Luanda, 13 horas em Bissau.
10: Eva Massi.
0: Os títulos da atualidade deste sábado, 11 de julho, moçambicanos regressam ao país depois de terem sido explorados na República Centro-Africana, para onde viajaram motivados por promessas de trabalho e bons ordenados. Foco para a situação na África do Sul, onde mais de 10 dias depois das manifestações anti-imigração, continuam os relatos de forte tensão xenófoba. A família de um ativista português detido em Macau está sem notícias há 11 meses. Ao Kamsan, com dupla nacionalidade, foi também deputado em Macau, é acusado de conluio com forças externas anti-China. No controle técnico desta antena está Arthur Devier. Seis moçambicanos regressaram ao país após 2 meses de exploração laboral na República Centro-Africana, para onde foram motivados por um cidadão chinês que lhes prometeu trabalho e bons ordenados. Outros 8 cidadãos moçambicanos continuam retidos e à espera de ajuda para retornarem a Moçambique. Reportagem de Orfeu Lisboa.
10: Estes cidadãos cujos nomes preferem não revelar sentem-se enganados pelo cidadão chinês que os atraiu para a República Centro-Africana com promessa de trabalho e bem remunerado.
11: As promessas todas feitas cá em Moçambique foram todas promessas falsas. Ele veio com propostas de emprego, uma boa proposta salarial, essa toda coisa. Então, quando chegamos lá, a situação era outra, muito péssima mesmo.
10: O regresso a Moçambique através do Aeroporto Internacional da Beira, na província de Sofala, num voo das linhas aéreas da Etiópia, ocorreu na véspera do fim de semana e foi por conta própria.
12: Estamos sem nada, sem dinheiro, sem o quê, mas com dores, malária, diarreia, vômito. A vida de lá não é tão fácil.
10: 8 cidadãos moçambicanos continuam retidos na República Centro-Africana, onde clamam por ajudas para regressarem à casa. De Maputo para a RFI, Orfeu, Lisboa.
0: Na vizinha África do Sul, passam mais de 10 dias depois de terminar o prazo estabelecido pelas organizações anti-imigração sul-africanas para que os imigrantes em situação irregular deixem o país. Mais de 10 dias depois, continuam os relatos de que a situação continua tensa, que entidades estão por detrás das violências que continuam neste país. A resposta de Wilker Dias, coordenador da plataforma Decide, Wilker Dias que divide o tempo entre Moçambique e África do Sul, o analista e ativista não descarta a hipótese de que haja partidos políticos envolvidos.
13: Estamos em um ano eleitoral na África do Sul. O fato de nós termos um ano eleitoral na África do Sul complica ainda mais, primeiro, para que o governo tome alguma medida relativamente ao aspecto. E alguns partidos políticos também saiam contra algumas medidas que podem terminar ou eliminar esses movimentos. Eu digo isto porque se nós formos a ver, um grande peso da comunidade sul-africana é Zulu. E esses movimentos antimigratórios são também liderados por Zulus. É por esse motivo que nós temos o MK, que de certo apoia, deve estar a apoiar ao movimento antimigratório. Já vimos a filha do Jacob Zuma a proferir algumas palavras também, ou apoiar para este movimento e por aí vai. Mas é tudo por uma tática eleitoral, porque estamos no ano eleitoral. Mas isso não quer dizer que são todos, mas a maior parte deles não pode se opor neste preciso momento, porque estamos em um ano eleitoral e as municipais vêm aí e pode, qualquer posicionamento pode vir a ter algumas consequências contra.
5: Tem-se a sensação que o ANC no poder não tem tido propriamente mão firme relativamente a estas violências?
13: Sim, o ANC, aquilo que se fala pelos corredores aqui na África do Sul é que o ANC não tem tido esta mão firme por conta deste quesito que é o fator ano eleitoral. Porque as coisas nas últimas eleições não correram bem, porque ganharam, obviamente, mas não foram naqueles números desejados. E o fato de não ter ganho nos números desejados e a fragilidade que o ANC foi enfrentando ao longo dos tempos, isto pode, se tivermos a ir contra isso que defendem os movimentos, neste caso antimigratórios, isto poderá ter consequências ainda piores para o próprio ANC. Então, por isso, ela tem que fazer um jogo um pouco mais neutro para encontrar alguma solução para tudo isto.
0: Wilker Dias, entrevistado por Liliana Henriques. O ativista português Aung Kyaw Sun está detido há já 11 meses em Macau, sem qualquer contacto com a família. O também ex-deputado de Macau ficou em prisão preventiva por alegado conluio com forças externas anti-China e por suspeita de violar a lei relativa à defesa da segurança do Estado. A família deu conta do seu desespero numa entrevista à agência de notícias Lusa, um relato de Stephanie Palma.
2: A família está desesperada. Uma das filhas do ativista português Sherry Aou diz que não consegue falar com o pai há quase um ano. O também ex-deputado está proibido de ter qualquer contacto com o exterior, o que dificulta também o processo de obtenção de um advogado.
14: Não nos deram nenhum motivo, mas ele está simplesmente proibido de ter qualquer contacto com o mundo cá fora. Não tenho a certeza se isto inclui advogados, porque tentámos enviar um advogado para o ver, mas foi-lhe negado o acesso a vê-lo. Ele não pôde sequer aceitar o caso, já nem sequer lhe era permitido ver o meu pai. Além disso, houve muita pressão por parte das autoridades para que nenhum advogado em Macau aceitasse o caso. Estamos todos muito preocupados com ele, só queremos vê-lo e falar com ele.
2: A família já não sabe o que fazer e a única informação que lhes chega é através de um assistente social.
14: A única informação que temos sobre ele é através de um assistente social e ele também não é capaz de nos dizer grande coisa. Não sabemos o que está a acontecer, ele só nos diz que ele está a alimentar-se bem, está bem.
15: He's eating well. He's okay.
2: A revisão da Lei de Segurança Nacional de Macau, implementada em 2023, prevê que os arguídos em prisão preventiva possam ser proibidos de receber visitas para não revelarem segredos de Estado.
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0: Inglaterra-Noruega é um dos jogos desta noite nos quartos de final do Mundial de Futebol. A análise deste duelo, análise de Tomás Ribeiro, futebolista português.
16: Eu acho que, obviamente, que falando apenas de nomes, Inglaterra-Noruega, se poderia implementar o favoritismo à Inglaterra. No entanto, eu acho que é muito difícil. É verdade que a Inglaterra conseguiu superar o México de uma maneira que eu não estava à espera, ainda que tinha sido um belíssimo jogo, mas conseguiu alcançar, ainda que com a expulsão e tudo mais, a vitória de uma maneira muitíssimo bem conseguida. Acho que tem sido uma das seleções de quem se esperava, se calhar, um bocadinho, não é menos, mas não sabia o que esperar, tendo em conta também a convocatória. Mas acho que é uma seleção que tem crescido imenso ao nível do torneio. Acho que é uma equipa, novamente, como a Espanha, a nível coletivo, muito, muito bem vincado. E a Noruega, obviamente, que poderemos falar de nomes grandes como Haaland, Odegaard e outros jogadores que estão a fazer torneio espetacular. No entanto, é uma equipa com uma identidade muito nórdica, acho eu, muito aguerrida, muito lutadora, que defende bem. O seu guarda-redes também fez uma exibição espetacular no último jogo e são letais. Parece que têm jogadores que não fazem nada, assim, entre parênteses, né? Parece que estão a dormir o jogo inteiro, mas que fazem a diferença. O Haaland, como é óbvio, quando tem espaço para chutar à baliza, é letal e pronto. Eu acho que vai ser um jogo extremamente equilibrado e é muito difícil prever o que quer que seja do que pode sair daí.
0: O futebolista português Tomás Ribeiro, entrevistado por Marco Martins. Vamos até ao Festival de Teatro de Avignon e olhamos para o espetáculo Silence, da coreógrafa Mathilde Monnier e da compositora e percussionista Lucie Antunes. A peça junta concerto, transe coreográfico e ritual coletivo. Entre os intérpretes está a portuguesa Carolina Passos Souza, que fala sobre uma viagem em palco e durante a criação, que foi muito especial.
17: Para nós é mesmo uma viagem e uma tentativa de transmitir este transe e estes estados alterados de consciência que nós tentámos durante o processo procurar, sejam eles através de movimentos, de estados, de olhares. E dançar com música ao vivo é realmente uma coisa completamente diferente, e aqui então, neste espaço, é mesmo, parece uma espécie de ritual. Portanto, é assim uma viagem que começa e este movimento que nós fazemos sempre muito circular também nos dá esta sensação de loop e de transe. Portanto, é uma experiência super, super boa, é mesmo fixe fazer, e o processo foi muito especial.
0: Uma entrevista de Karina Branco a ouvir na íntegra depois deste jornal. E a atualidade no resto do mundo é também a Rússia, que diz ter abatido 178 drones ucranianos de longo alcance durante a noite sobre 8 regiões da Rússia. Já hoje de manhã, o presidente ucraniano Volodymyr Zelensky denunciou ataques que terão atingido infraestruturas civis, mesmo antes do soar da sirene de alerta aéreo, e que além da capital atingiram as regiões de Odessa, Sumy, Kharkiv e Chernihiv.
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0: Bem-vindos à segunda parte desta antena. Nesta segunda parte, continuamos a acompanhar o Festival de Teatro de Avignon, no sul de França, onde se encontra a enviada especial Karina Branco. Espaço agora para uma entrevista, a entrevista com Carolina Passos de Souza, uma das intérpretes do espetáculo intitulado Silence.
1: Convidado.

0: O espetáculo Silence, da coreógrafa Mathilde Monnier e da compositora e percussionista Lucie Antunes, transformou um espaço icónico do Festival de Avignon, a histórica Carrière de Bourbon, Pedreira de Bourbon, numa pista de dança com a forma, talvez, de um disco vinil, onde tudo é pulsação, ritmo e escuta. Entre concerto, transe coreográfico e ritual coletivo, a peça é uma experiência sensorial e percussiva que questiona o que é o silêncio. 7 bailarinos e 3 músicos em palco são os vetores desta energia quase hipnótica em plena natureza. Connosco temos Carolina Passos Sousa, uma das intérpretes. Obrigada por esta entrevista à RFI.
1: Olá, obrigada também.
0: Como é que nos descreve, de uma forma geral, o que acaba de viver este espetáculo?
1: Para nós é mesmo uma viagem e uma tentativa de transmitir este transe e estes estados alterados de consciência que nós tentámos durante o processo procurar, sejam eles através de movimentos, de estados, de olhares. E dançar com música ao vivo é realmente uma coisa completamente diferente, e aqui então, neste espaço, é mesmo, parece uma espécie de ritual. Portanto, é assim uma viagem que começa, e este movimento que nós fazemos sempre muito circular também nos dá esta sensação de loop e de transe. Portanto, é uma experiência super, super boa, é mesmo fixe fazer, e o processo foi muito especial.
0: Porquê?
1: Porque eu nunca tinha trabalhado com músicos assim, e esta criação, esta co-criação entre a Mathilde e a Lucie foi uma coisa que nós tivemos que dosear e perceber como é que poderíamos trabalhar, porque trabalhar dança é uma coisa, trabalhar música é outro ritmo, e trabalhar os dois ao mesmo tempo, sem ser um concerto, sem ser um espetáculo de dança, é outra coisa. Então tivemos que tentar perceber como é que nos podíamos encaixar e dialogar entre estes dois universos, que muito têm a ver, mas que nem sempre estão diretamente ligados no palco.
0: Mas aqui há quase uma osmose, porque os bailarinos também são músicos, também dizem texto, também cantam, também sussurram.
1: Tentamos, isto foi também um trabalho muito com a Lucie, que ela é incrível, super aberta à improvisação, ela até prefere muitas vezes trabalhar com músicos não tão experientes, e portanto havia toda uma abertura dos músicos inacreditável. E pronto, ela tinha assim uma base já feita com o Cédric também, e convidava-nos através desta poesia, porque há um livro de poesia feito pela Laura Vázquez, que foi a Lucie que pediu para ela fazer uns poemas sobre o silêncio. E através disto, numa forma super livre, no estúdio dela, ela convidava pessoas e amigos para lerem textos, os que quiséssemos, no estúdio, através das músicas que ela já tinha mais ou menos composto. E pronto, surgiu todo o álbum. Foi assim que ela trabalhou.
0: Porque também há um álbum que saiu há pouco tempo. Ou seja, a Carolina também está no álbum?
1: Estou. Estamos todos. Entre vozes, há um texto que eu digo também. E foi mesmo um trabalho assim muito, muito mágico no estúdio com ela, em que tudo vale. Nada é um erro.
0: E aqui na Pedreira de Bourbon, com esta acústica, também é mágico.
1: Claro, é mesmo um privilégio poder estar aqui, e este espaço é mesmo incrível até para o som. E o facto também de ser, como tu disseste, a mesma ideia é essa, de ser assim uma espécie de disco também, de vinil, e ter público trifrontal muda completamente a perspectiva que nós temos, e é mesmo incrível. Pronto, e o espaço é assim, a Avignon, todo o festival, toda esta febre, esta vila que é assim, transforma-se em coração do teatro.
0: Lê dois textos, que textos são estes?
1: Estes textos são esses tais textos do livro da Laura Vázquez, que foi uma encomenda que fizeram para o projeto, para o disco.
0: E num deles diz: il n'y a pas trop de silence, não há demasiado silêncio.
1: Sim.
0: O que é isto? Silêncio. Parece um paradoxo. É um silêncio que é um estrondo.
1: Sim, quase na peça nunca há, raramente há silêncio. Mas nós também não sabemos o que é. Pode ser a morte, depois disso, depois do transe. O silêncio pode ser muita coisa, mas nós nunca, em momento algum, estamos completamente em silêncio. Ou estamos a respirar, ou o nosso corpo está a funcionar, o coração está a bater. Nunca há silêncio, verdadeiramente. Portanto, essa ideia de silêncio também nós não sabemos ao certo o que é, mas claramente aqui é uma abertura a pensar nisso e no ritmo que também que nós levamos hoje em dia, que no segundo texto que eu digo também fala muito disso. Nós não temos tempo para sequer ouvir os pássaros, estamos sempre conectados.
0: Durante o processo criativo que há bocado estava a falar, foi a música que deu a coreografia, deu o ritmo para a coreografia, foi a coreografia que também ajudou a criar a música?
1: Foi as duas coisas. A Matilde veio com uma ideia muito, muito concreta de várias qualidades de movimento nestes estados alterados de consciência. O que é que poderá ser? Pode ser uma coisa repetitiva, pode ser uma coisa ondular, uma coisa de loop, de repetição, e através destas palavras nós começámos a trabalhar. E depois a Lucy criava as músicas, algumas, bocadinhos, e enviava à Matilde e nós ouvíamos, e foi sempre assim um trabalho de partilha através da música e a dança. Portanto, os dois estavam sempre juntos, elas estavam sempre em comunicação, e quando íamos para os ensaios tínhamos o material da Matilde e o material da Lucy.
0: E como é que foi trabalhar novamente com a Matilde Monnier, porque já trabalhou com ela em Black Lights em 2023 e noutros trabalhos, e já esteve em Avignon?
1: Já.
0: No IN.
1: Há 2 anos, sim. Com o Black Lights. É muito especial, eu comecei a dançar com a Matilde, eu sou atriz, fiz um estágio com a Matilde e a meio do estágio ela, pronto, pediu-me para dançar e para fazer parte, pronto, das improvisações, e acabei por trabalhar já, acho que já vão ali 5 anos com ela, e é sempre muito especial porque em todos os projetos há sempre abertura também para haver um lado teatral. No Black Lights havia muito isso, aqui também penso que há, e este tipo de trabalho também interessa-me muito. Um trabalho que não é só dança nem só teatro, é ali um entre. Eu sempre gostei muito de dançar e quis sempre explorar esta parte do movimento, e trabalhar com ela, pronto, é fantástico, é liberdade total, tudo é possível, ela ouve, é um processo de muita escuta, e ela tem sempre assim umas ideias super diferentes. A cada projeto é uma coisa que não tem nada a ver com o projeto anterior. O anterior era a violência que as mulheres sofrem, seja ela assédio, seja ela coisas mínimas que estão intrínsecas na sociedade, e do nada estamos a fazer esta peça, Silence, que no início, quando ela me convidou, eu achei super interessante. Ela disse-me que queria fazer um ponto entre a primeira peça que fez, que é Ecstasy, há 40 anos atrás, que falava sobre droga, e o modo foi esse, sobre estar alterado, estes estados alterados de consciência, e que queria fazer outra vez uma reflexão sobre esses estados alterados de consciência. No início a peça chamava-se Mushrooms, e era sempre assim este ponto com a primeira peça que ela fez, que acho que foi apresentada aqui em Avignon. E pronto, e depois é sempre assim, uma criação vai sempre evoluindo e vai sempre mudando. E agora chama-se Silence. Mas achei muito interessante a Matilde trazer esta primeira peça dela, 40 anos depois.
0: E para terminarmos, sobre Avignon, além de já ter estado em Avignon, tem uma ligação com o diretor do Festival de Avignon, porque entra em Catarina e a Beleza de Matar Fascistas. Está em casa, em Avignon.
1: Sim, sinto-me em casa aqui, é verdade. Acho que é um sítio em que todas as pessoas podem se sentir em casa. É assim, apesar do calor, que cada vez está a ser mais, é mesmo um sítio onde toda a gente é convidada, toda a gente é bem-vinda, e não há qualquer julgamento. E dos espetáculos, a programação é incrível, e há conversas, há todo um movimento de coletivo que me faz sentir super em casa aqui.
0: Obrigada, Carolina Passos Sousa, por ter estado connosco na RFI.
1: Obrigada eu. Até à próxima.

0: E vamos fazer agora a transição desta peça cultural para a atualidade africana. Difundimos agora o magazine Semana em África com Stephanie Palma.
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2: Sejam bem-vindos ao magazine Semana em África, a rubrica onde recapitulamos os principais acontecimentos da semana no continente africano. Esta semana fica marcada por uma nova reviravolta na Guiné-Bissau, com o principal líder da oposição, Domingos Simões Pereira, a ter sido colocado em prisão preventiva esta sexta-feira. Simões Pereira vai cumprir uma ordem decretada por um juiz de instrução criminal no âmbito de uma investigação sobre a sua alegada participação num golpe de Estado que teria ocorrido em outubro de 2025. A defesa diz tratar-se de uma absoluta cabala política. Moussa Baldé, o nosso correspondente, tem os detalhes.
3: De acordo com os advogados de defesa e fontes familiares, Simões Pereira foi conduzido por volta das 10 horas, hora de Bissau, para as instalações da 2ª Esquadra, onde vai cumprir a prisão preventiva. A medida teria sido decretada na quinta-feira pelo juiz de instrução criminal, Mamadou Embalo, dando deferimento a um pedido nesse sentido que tinha sido formulado pela Promotoria da Justiça Militar. O opositor Fernando Dias da Costa, que reclama ter vencido as eleições presidenciais de novembro passado, entretanto interrompidas pelo golpe de Estado militar, denunciou o que considera de perseguição política a Simões Pereira. Dias da Costa afirma que Pereira é vítima de perseguição unicamente por ter apoiado a sua candidatura às eleições de novembro. Entretanto, os advogados de defesa do líder do PAGC e presidente eleito do Parlamento Guineense não compareceram ao Tribunal Militar, onde Simões Pereira está a ser investigado por considerarem que o seu processo ganhou contornos políticos e não judiciais. Portanto, dizem que não valia a pena ir ao tribunal, instância da qual não receberam nenhuma notificação. Seja como for, é facto que Domingos Simões Pereira está de tiro na 2ª Esquadra, onde já esteve de 26 de novembro de 2025 a 31 de janeiro deste ano. Desde essa altura, Pereira se encontrava em prisão domiciliária sob forte vigilância policial.
2: Ana Gomes, diplomata e antiga eurodeputada portuguesa, reage com indignação a esta detenção.
4: O que é CDAO? É outra treta, como a CDOP. Se não assumem, de facto, os valores e princípios que querem defender e se prestam a estes jogos de manipulação ao serviço de gangues narcotraficantes num país como a Guiné-Bissau, é perfeitamente legítima a minha pergunta. Como é que é possível organizar-se um referendo nestas condições com a atual situação? Precisamos ter gente capaz, de facto, de organizar eleições livres. Aliás, que houve eleições, foram participadas, o que é preciso, e que existem as atas, de resto, com os resultados eleitorais. O que é preciso é pôr no poder aqueles que foram livremente eleitos pelos guineenses nas últimas eleições. E foi exatamente para impedir que esses resultados determinassem a escolha de novos governantes que se Sissoko Embalo organizou o suposto golpe de Estado que o afastou para ele andar por aí e no fundo, a continuar a dar ordens à Guiné-Bissau. E se a CDAO não vê isto, é porque não quer.
5: Qual é o cenário mais plausível a seu ver, dadas estas circunstâncias?
4: Infelizmente, tanto governos africanos como os da CDAO, ou que têm os seus próprios jogos internos, como governos europeus, como é o caso do português, do francês, também do espanhol, no fundo eles importam-se pouco com os povos da Guiné-Bissau, quem continua a pagar as favas da falta de governação, do desmando, da pobreza, etc. Espero que a atual situação e a prisão de Domingos Simões Pereira, apesar de tudo, sejam um toque-rebate para que eles façam o que devem fazer de acordo com os princípios e valores que dizem defender e que estão exatamente nos atos fundacionais, quer da CPLP, quer da CDAO.
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2: Ainda na Guiné-Bissau, os cidadãos serão chamados no próximo dia 30 de agosto a pronunciar-se sobre a nova Constituição do país. A sociedade civil insurge contra esta iniciativa que apelida de teatro. Moussa Baldé tem mais informação.
3: Através de um decreto, o presidente de transição general, Orten Tá, anunciou que o cidadão guineense será chamado a se pronunciar se concorda com a entrada em vigor da nova Constituição da República, aprovada pelo Conselho Nacional de Transição. Cada guineense com capacidade eleitoral ativa vai dizer sim ou não como resposta. A consulta popular será por sufrágio universal, direto, secreto e pessoal sobre a entrada em vigor da nova Constituição. O decreto presidencial assinado por Ortentá esclarece que o Supremo Tribunal de Justiça emitiu parecer favorável à realização do referendo. A questão que se coloca é saber o que diz a própria Constituição, já que a maioria dos guineenses desconhece as novas formulações que constam do texto revisto pelo Conselho Nacional de Transição, órgão que exerce as competências do Parlamento guineense. Os militares tomaram o poder a 26 de novembro de 2025, num golpe de Estado, e uma das primeiras ações foi a alteração da Constituição da República da Guiné-Bissau, que passa a dar mais poderes ao Presidente da República. A oposição e as organizações da sociedade civil têm criticado todo o processo que conduziu à alteração da Constituição, que dizem foi feita por via da força.
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2: E em Moçambique, a Igreja quer esclarecimentos sobre o assassinato do bispo de Quelimane, Dom Osório Sitora. Os bispos católicos estão preocupados com o silêncio das autoridades policiais e judiciais de Moçambique sobre este caso. Esta posição foi manifestada em Maputo pelo presidente da Conferência Episcopal de Moçambique, Dom Inácio Saúr, entrevistado por Orfeu Lisboa, o nosso correspondente no país.
7: Sem nenhuma referência às possíveis respostas para as perguntas cruciais, tais como: quem matou exatamente Dom Osório? Quem foi o mandante e quais seriam as motivações do assassinato?
2: A Conferência Episcopal de Moçambique pede que seja levada a cabo uma nova linha de investigação, segundo o arcebispo de Maputo, Dom Carlos Nunes.
8: Ali não é fábrica de armas, veio de algum sítio. Alguém trouxe essa arma. Então, que se abra mais o campo, porque o modo como agora está sendo orientado parece que é uma coisa de casa, caseira, e a igreja tem problemas, então é vítima dos seus próprios problemas.
2: Cerca de 1.400 moçambicanos foram repatriados pelas autoridades nacionais após a violência xenófoba na África do Sul. O anúncio foi feito pelo governo, que garante estar a acompanhar a situação. O porta-voz do governo, Inocêncio Impissa, revelou esta semana os números dos moçambicanos que regressaram da África do Sul.
9: Desde o início dos ataques xenófobos, 1.363 cidadãos nacionais foram repatriados, sendo que de entre 1 a 4 de julho chegaram no país 625 cidadãos. Desde o mês de junho, 6.156 cidadãos malawianos foram transportados para a fronteira de Zobwe, na província de Tete.
2: E em São Tomé e Príncipe, a missão de observação às eleições presidenciais deverá chegar ao país entre os dias 14 e 15 de julho e deverá ser liderada pelo antigo ministro angolano João Bernardo Miranda. O Tribunal Constitucional São Tomense já admitiu 5 candidatos ao escrutínio presidencial do próximo dia 19 de julho. É o ponto final deste Magazine de Semana em África. Nós, já sabe, estamos de regresso na próxima semana. Até lá, fique bem.
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0: Bom dia, boa tarde, sejam bem-vindos e bem-vindas à Rádio França Internacional, antena em português. São 15 horas em Paris e Maputo, 14 horas em Luanda, 13 horas em Bissau.
10: Eva Massi.
0: Os títulos da atualidade deste sábado, 11 de julho, moçambicanos regressam ao país depois de terem sido explorados na República Centro-Africana, para onde viajaram motivados por promessas de trabalho e bons ordenados. Foco para a situação na África do Sul, onde mais de 10 dias depois das manifestações anti-imigração, continuam os relatos de forte tensão xenófoba. A família de um ativista português detido em Macau está sem notícias há 11 meses. Ao Kam San, com dupla nacionalidade, foi também deputado em Macau, é acusado de conluio com forças externas anti-China. No controle técnico desta antena está Arthur Devier. Seis moçambicanos regressaram ao país após 2 meses de exploração laboral na República Centro-Africana, para onde foram motivados por um cidadão chinês que lhes prometeu trabalho e bons ordenados. Outros 8 cidadãos moçambicanos continuam retidos e à espera de ajuda para retornarem a Moçambique. Reportagem de Orfeu Lisboa.
10: Estes cidadãos cujos nomes preferem não revelar sentem-se enganados pelo cidadão chinês que os atraiu para a República Centro-Africana com promessa de trabalho e bem remunerado.
11: As promessas todas feitas cá em Moçambique foram todas promessas falsas. Ele veio com propostas de emprego, uma boa proposta salarial, essa toda coisa. Então, quando chegamos lá, a situação era outra, muito péssima mesmo.
10: O regresso a Moçambique através do Aeroporto Internacional da Beira, na província de Sofala, num voo das linhas aéreas da Etiópia, ocorreu na véspera do fim de semana. Isso foi por conta própria.
12: Ficamos sem nada, sem dinheiro, sem o quê, mas com dores, malária, diarreia, vômito. A vida de lá não é tão fácil.
10: 8 cidadãos moçambicanos continuam retidos na República Centro-Africana, onde clamam por ajudas para regressarem à casa. De Maputo, Praia Rafi, Orfeu, Lisboa.
0: Na vizinha África do Sul, passam mais de 10 dias depois de terminar o prazo estabelecido pelas organizações anti-imigração sul-africanas para que os imigrantes em situação irregular deixem o país. Mais de 10 dias depois, continuam os relatos de que a situação continua tensa, que entidades estão por detrás das violências que continuam neste país. A resposta de Wilker Dias, coordenador da plataforma Decide, Wilker Dias que divide o tempo entre Moçambique e África do Sul, o analista e ativista não descarta a hipótese de que haja partidos políticos envolvidos.
13: Estamos em um ano eleitoral na África do Sul. O fato de nós termos um ano eleitoral na África do Sul complica ainda mais, primeiro, para que o governo tome alguma medida relativamente ao aspecto. E alguns partidos políticos também saiam contra algumas medidas que podem terminar ou eliminar esses movimentos. Eu digo isto porque se nós formos a ver, um grande peso da comunidade sul-africana é Zulu, e esses movimentos antimigratórios são também liderados por Zulus. É por esse motivo que nós temos o MK, que de certo apoia, deve estar a apoiar ao movimento antimigratório. Já vimos a filha do Jacob Zuma a proferir algumas palavras também, ou apoiar a este movimento e por aí vai. Mas é tudo por uma tática eleitoral, porque estamos no ano eleitoral, mas isso não quer dizer que são todos. Mas a maior parte deles não pode se opor neste preciso momento, porque estamos em um ano eleitoral e as municipais vêm aí e pode, qualquer posicionamento pode vir a ter algumas consequências contra.
5: Tem-se a sensação que o ANC no poder não tem tido propriamente mão firme relativamente a estas violências?
13: Sim, o ANC, aquilo que se fala pelos corredores aqui na África do Sul é que o ANC não tem tido esta mão firme por conta deste quesito que é o fator ano eleitoral. Porque as coisas nas últimas eleições não correram bem, porque ganharam, obviamente, mas não foram naqueles números desejados. E o fato de não ter ganho nos números desejados e a fragilidade que o ANC foi enfrentando ao longo dos tempos, isto pode, se tivermos este ir contra isso que defendem os movimentos, neste caso anti-migratórios, isto poderá ter consequências ainda piores para o próprio ANC. Então, por isso, ela tem que fazer um jogo um pouco mais neutro para encontrar alguma solução para tudo isto.
0: Wilker Dias, entrevistado por Liliana Henriques. O ativista português Aung Kham San está detido há já 11 meses em Macau, sem qualquer contacto com a família. O também ex-deputado de Macau ficou em prisão preventiva por alegado conluio com forças externas anti-China e por suspeita de violar a lei relativa à defesa da segurança do Estado. A família deu conta do seu desespero numa entrevista à agência de notícias Lusa, um relato de Stephanie Palma.
2: A família está desesperada. Uma das filhas do ativista português Sherry Aou diz que não consegue falar com o pai há quase um ano. O também ex-deputado está proibido de ter qualquer contacto com o exterior, o que dificulta também o processo de obtenção de um advogado.
14: Não nos deram nenhum.